0: 21 horas e 1 minuto.
1: 19 graus.
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1: Você segue ligado com o melhor do flashback no Good Vibe das Antigas deste domingo. 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
1: Você segue ligado com o melhor do flashback no Good Vibe das Antigas deste domingo. 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
3: 11 e 9, 19 graus.
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20: Olá, querida, querido ouvinte, pode aumentar o som porque hoje o Capítulo Rock celebra um dos mais importantes festivais de música do Distrito Federal, o FERROCK. Aliás, FERROCK significa Festival, Revolução e Rock. É mais do que um evento, é um movimento sociocultural nascido na Ceilândia em 1986 e que teve sua edição de número 41 realizada nesse início de setembro, ou seja, é pura tradição roqueira. E para falar do que rolou no FERROCK 2026, estou muito bem acompanhado do meu amigo e parceiro Márcio Maturana, já que o Maurício e o Celso estão simplesmente voando por aí, não é isso, Márcio?
21: Verdade, Nilo. Agora eles estão dessa vez de ouvintes do Capítulo Rock, hein?
20: Aham, agora eu quero ver. A história do FERROCK se confunde com a própria história da Ceilândia, cidade que nasceu em 71, a noroeste de Taguatinga, num contexto de regularização de assentamentos urbanos. Eu não sabia disso, Márcio. Quer dizer que Ceilândia significa campanha de erradicação das invasões.
21: Era uma sigla, né? O Distrito Federal adora siglas, né? Aqui é cheio de siglas.
20: Que loucura, bicho. Mas enfim, aí esses assentamentos urbanos foram regularizados, uma vez que, na época, né, milhares de famílias de vários cantos do país corriam pro Distrito Federal. Já não é tanto assim mais, né? Mas enfim, na época é.
21: E 15 anos depois da criação de Ceilândia, nasceu o FERROCK, que firmou uma tradição na cidade. A gente conversou com o produtor cultural Fernando Benício, também conhecido como Fernando AC/DC, sobre a trajetória do festival. Mas isso daqui a pouco, porque agora já é a hora de ouvir música aqui no Capítulo Rock, não é isso, Nilo? Vamos ouvir o quê?
20: É isso mesmo, Márcio. Vamos começar logo com a banda que foi a grande estrela dessa edição, Black Panther, lá de Uberaba, Minas Gerais. Banda que ganha cada vez mais espaço na cena roqueira.
21: Verdade, só ouço verdades. Esses caras estão na estrada desde 2014, com uma combinação visceral de rock, punk, hardcore e metal, com letras que tratam de ancestralidade, identidade, racismo, desigualdade e das experiências vividas pelos próprios integrantes.
20: Pois é, Marcelo, eles estão vivendo aí um ano para lá de especial, né? Você estava no show aí no dia 7 de setembro, né? E os caras, dois dias antes, estavam no Rock in Rio, é isso?
21: Impressionante, com a mesma energia. energia, né? O animador lá do Festival do Ferrock aqui falou isso, falou, eles tocaram agora no Rock in Rio, mas fala, não, a gente quer tocar mesmo em Ceilândia.
11: Além disso, os caras ainda abriram o show do Korn lá no Allianz Parque, em São Paulo. Aliás, antigo Allianz Parque, que agora já não se chama mais Allianz Parque, mudou de nome.
21: Toda hora,
11: pois é, mas enfim, esse nome, essa história de name rights é só pra confundir a gente. E também conquistaram os caras aí do Black Panther o segundo ano consecutivo aí o prêmio da música brasileira na categoria Melhor Artista de Rock. Afora isso, ainda estão no line-up do Primavera Sound. É mole?
21: Muito bom, hein? Então a gente ouve aí na sequência Horus, que faz parte do disco Continental, o quinto da banda, recém-lançado. E depois vamos de Quando Canto, em parceria com Sandra de Sá. E termina o bloco com a faixa Banzo, em que Chico César participa.

0: A viagem pelo Ferroque Ceilândia 2026 está só começando e tem muita banda local pedindo passagem, né, Márcio? Mas olha só, a gente falou agora há pouco, aliás, eu falei sobre as perguntas que fizemos aí ao Fernando AC/DC, que é um dos criadores do Ferroque. E a gente perguntou para ele como é que é manter aí um festival de rock no Distrito Federal por mais de 40 anos e se o pessoal da organização consegue apoio oficial. Vamos ouvir aí o que disse o Fernando AC/DC?
1: Vamos, só se for agora.
2: A Ceilândia, durante muito tempo, vou falar principalmente na década de 80, sofria muito com preconceito e principalmente com a violência. Mas era a violência na parte estrutural, né? A gente fala da violência sem a cultura, sem os equipamentos públicos. Então a gente foi reivindicar. Reivindicar por meio de quê? Por meio da cultura e principalmente pelo meio do rock and roll. E aí a gente foi buscar, durante o processo todo daquela galera roqueira, editais, participando de editais, participando do FAC Cultura, né? Indo atrás de emendas, porque é um dinheiro dos nossos impostos e que tem que ser empregado ali também na região, né? É claro que aqui em Brasília nós temos vários eventos acontecendo, mas nas regiões periféricas não tinha nada acontecendo. Então a gente foi buscar esse recurso para ser aplicado lá também, e principalmente para as pessoas conhecerem, né, esse lado da Ceilândia, esse lado cultural principalmente, tirar essa violência que está martirizando a cidade, que não é violenta. Na verdade, a violência é igual eu mencionei, é falta de equipamento público. Então o evento ele sobrevive justamente disso, a gente busca os editais, né, o chamamento público, recursos de emenda, e aí a gente está conseguindo fazer com que esse recurso volte para essas pessoas, para os artistas, né, para quem está montando o palco, para quem está montando o som, então para toda a infraestrutura, até mesmo para os comerciantes locais. Então a gente movimenta essa economia.
0: Esse é o Fernando Benício, também conhecido como Fernando AC/DC, que gentilmente conversou com a gente sobre o festival de rock que aconteceu semana passada na Ceilândia, Distrito Federal. Daqui a pouco a gente ouve mais um pouco sobre as bandas locais e a repercussão do Ferroque no circuito nacional. O que que a gente vai ouvir agora, Márcio?
1: Bem, vamos ouvir então duas bandas candangas. Uma delas é o Dia D, que surgiu em 1988 e encerrou as atividades em 1994, mas voltou à ativa em 2013. 5 anos depois, eles lançaram o EP Rumo ao Caos, que combina diferentes vertentes do rock. Ao longo da trajetória, o Dia D dividiu palcos com nomes importantes do punk e do hardcore nacional, como Lobotomia, Cólera e Detrito Federal.
0: Olha o Detrito Federal aí, Celso. Bom, e a outra atração veterana é a Seconds of Noise, em atividade desde 93. A Seconds of Noise é considerada uma das principais bandas aí do underground candango. Aliás, esse som que você ouve ao fundo é da banda, Greed.
1: E Greed eu ouvi ao vivo lá no dia 7 de setembro, eles tocaram lá no dia que eu tava assistindo o festival.
0: É mole, cara, que bom demais, né?
1: No início, a pegada da Seconds of Noise era mais hardcore, presente nas fitas demo Polícia Bastarda, de 1997, e Pequenas Igrejas Grandes Negócios, de 1999. Aí, com o tempo, o grupo mergulhou no death metal e atualmente os caras trabalham na pré-produção de um novo disco com previsão de lançamento até o fim de 2026.
0: Pois é, então, devidamente apresentadas as bandas, a gente vai para o segundo bloco com Dia D tocando Chão e Seconds of Noise quebrando tudo com By Wreckage. É tudo contigo, José Valdo.

0: Ó, não saia daí, a gente dá uma rápida parada e volta em seguida para contar para você mais da cena do Ferroque, Festival de Rock da Ceilândia, que aconteceu agora, nos dias 6 e 7 de setembro.
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0: Estamos de volta com um programa dedicado ao Ferrock, Festival Revolução e Rock de Ceilândia, no Distrito Federal, que acaba de realizar sua 41ª edição. E para você que é do Sul, Sudeste, Nordeste, Norte do Brasil, a gente foi atrás de saber aí o retorno que as bandas locais têm depois de participar de um festival como esse. Quem responde é o Fernando ACDC, um dos criadores do Ferrock.
7: O festival, ele ocorreu justamente também para ajudar as bandas locais a ter um palco próximo deles, né? A galera tinha banda de garagem, como aqui em Brasília tem muitas bandas de garagem, e as pessoas não têm para quem se apresentar, se não forem os barezinhos que dão espaço, né? Os pubs ainda que existem, mas faltava aquele palco para um grande festival, por exemplo, né? E aí a gente proporciona isso para as bandas, né? Que nunca tocou num palco, nunca teve um público com um público expressivo, né, como se diz, e aí eles começaram a tocar e viram a possibilidade de viver da música, né. Então, assim, nós temos várias passagens de bandas ali, né, que eu posso citar, entre elas a Pulse, nós podemos citar até as bandas que começaram com outros nomes, por exemplo, o Raimundo já chegou a tocar no palco do Ferroque, mas antes de ser Raimundos, né. Não estou falando que o próprio Ferroque o projetou, não foi isso, ele teve a história deles lá também. Mas várias bandas, a Elfos, né? Nós temos o Def Slam, nós temos outras bandas que passaram, que já estavam ganhando a projeção também, os próprios Cabelos Duros. Então a gente tem várias pessoas assim que participaram do festival, e as pessoas acabaram conhecendo ali e depois começaram a comprar o material também.
8: Rapaz, olha isso, Johnny Winter, Uriah Heep, Tom Zé. Teve muita gente boa que tocou no Ferroque, hein? Como disse aí o Fernando ACDC. Fica o exemplo para quem quer agitar a cultura na sua cidade e criar um festival de música também.
0: Exatamente. Por falar em música, então, vamos aí pro próximo bloco. É hora de ouvir na íntegra essa que você tá ouvindo ao fundo, um ótimo rock progressivo da banda Parafernália, grupo autoral que tá na estrada desde 2004 com foco no rock and roll dos anos 70, especialmente no rock progressivo britânico. Olha, essa é a minha areia, viu? Gosto muito disso. Aliás, essa banda é muito boa.
8: E no primeiro disco, lançado lá em 2011, o Parafernália chegou à Europa, Ásia e América do Norte. É mole? Os caras estão no streaming com o segundo trabalho, A Incrível Saga de Joseph Marshall.
0: Olha só, até no nome do disco ainda é grande, né? Quer dizer, é comprido até, porque música progressiva, o ouvinte sabe aí, né? Em geral costuma ser bastante.
8: Pegava comprido. No vinil um disco inteiro, um lado inteiro do vinil às vezes.
0: Exatamente. E pra completar o bloco, a gente ouve outra banda, a Nave Louca, também do Distrito Federal, mas radicada no vilarejo goiano de Olhos d'Água, a 100 quilômetros de Brasília. Já cresceu o olho aí, né, José Valdo? Sei que você gosta de Olhos d'Água também. É bom demais.
8: Pois é, a Nave Louca tem uma pegada mais blues. Foi formada em 2022 e reúne canções próprias e releituras do rock e do blues, sempre com muita energia.
0: É isso aí, então, pela ordem, a gente ouve Parafernália e a faixa Verdade Absoluta. Em seguida, mais uma da Parafernália, Maximilian Edwiges Marshall. E em seguida, a gente vai de Nave Louca e a música Covades. Vamos pro som, José Valdo.

0: São diferentes expressões do rock do DF, presentes no Ferrock, festival que aconteceu agora, no início de setembro, na Ceilândia. E como o rock é marca registrada na capital do Brasil desde a década de 80, a gente perguntou para o Fernando AC/DC como anda o público roqueiro no DF depois de 40 anos.
1: As pessoas vão lembrar do Distrito Federal somente com aquelas bandas que explodiram na década de 80, mas a gente não pode esquecer que tiveram bandas anteriores a eles, né? Quando a gente vai falar de Matusquela, quando a gente vai falar de Alson 7, quando a gente vai falar de várias outras. Então, assim, o Distrito Federal, desde a década de 60 e 70, ele vem produzindo e não parou de produzir. A questão é que as pessoas estão acostumadas muito com a questão das modas, né? Mas o roqueiro, que é underground, ele sabe que evento é que não falta aqui no Distrito Federal. Inclusive, eu convoco ao público a participar dos eventos, né? Nós temos vários eventos acontecendo aí de rock, né? Seja no Eixão, seja no Guará, seja nas regiões administrativas, Recanto da Ema, pessoal de Um Quilo de Rock. Nós tivemos vários eventos aí acontecendo e para a gente é super importante. Então, o rock na capital, ele jamais vai morrer e a capital ainda é a capital do rock, eu acredito nisso.
0: É isso aí, opinião do Fernando AC/DC, do Centro Cultural Ferrock e um dos produtores do Ferrock Festival, né, Márcio?
2: E como estamos chegando ao final do programa, vamos correr para o último bloco de músicas.
0: Já adianto aqui para você, Márcio, que uma das bandas eu particularmente gosto e muito é o pessoal do Bucho Quebrado, de Itaguatinga. Você conhece essa, Joseval? Então vai conhecer agora. Os caras lembram muito o rock experimental de vanguarda, lá da vanguarda paulistana, do Arrigo Barnabé e Itamar Assunção, no final dos anos 70. A Bucho Quebrado nasceu em 94, acabou 6 anos depois, mas desde o início do ano passado retomaram o palco. E eu espero que aí não desçam desse palco tão cedo.
2: Pois é, e também vamos ouvir a banda Amados Mortos, de Goiânia, que por trás de uma estética sombria, combina post-punk e dark wave. E um dado interessante, o grupo também chama atenção por sua contribuição para uma cena mais inclusiva. 40% de sua formação é composta por integrantes neurodivergentes. E eles falaram isso lá durante o show, quando eu estava presente lá, uma banda gótica, com uma parte cenográfica muito importante, muito forte, assim. E um som legal também, diferente desse rock mais pesado, mas com teclado e tal. Eu curti bastante.
0: E é legal levar isso, né, para tudo quanto é canto do Brasil. E para fechar o bloco, o programa e também essa salada musical que a gente preparou hoje, vamos de reggae com a Linha 11, banda que está na estrada desde 99. A Linha 11 já produziu 6 trabalhos, rodou o país em turnês, inclusive aí dividindo palco com artistas

0: Você vê, né? O cheque já foi embora, mas pelo menos quem ficou aqui, ficou bem no palco, foi a Linha 11. Que bom que a banda continua. Mas os caras também, é importante registrar, né? Uma coisa, um detalhe interessante dessa banda é que eles desenvolvem também projetos sociais, inclusive nas escolas, levando música e cidadania à juventude. Muito legal.
1: Então, para não se perder, começamos com Bucho Quebrado e a faixa Feirinha. Logo depois, Amados Mortos e a música Love Dead. E fechamos com o reggae de A Linha 11 e um clássico do Cerrado, Estrela Cadente. É tudo contigo, Josi.

0: Antes de fechar o programa de hoje, deixo aqui um agradecimento e um caloroso abraço ao Marcos Pinheiro, que há décadas agita a cena cultural de Brasília. Você pode acompanhar o trabalho do Marcos Pinheiro pela Rádio Web Cult 22 e pela Rádio Eixo. Bote aí no navegador e curta, só som bom.
1: E o Capítulo Rock fica por aqui. Esperamos que você tenha gostado deste especial sobre o Ferrock 2026.
0: O programa teve produção e apresentação deste que vos fala, Nilo Bairros, e do Márcio Maturana. Nos trabalhos técnicos, ele, sempre ele, da a linha 11, eu diria, José Valdo Souza.
1: Lembrando que no site senado.leg.br/rádio, você pode ouvir esta e todas as edições do Capítulo Rock. E se quiser entrar em contato com a gente pelo WhatsApp, o número é 61 99 119 4298.
0: Estamos também no Instagram, não esquece de dar uma passadinha por lá. Na semana que vem a gente volta com mais um Capítulo Rock inédito pra você. Até lá, gente.
1: Valeu, roqueiros.
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4: Meia-noite e 7 minutos.
5: 19 graus.
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0: meia-noite e 38 minutos.
1: 20 graus.
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0: hora e 6 minutos.
1: 20 graus.
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0: hora e 38 minutos.
1: 20 graus.
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0: 10:06,
1: 20 graus.
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0: 10:36.
1: 20 graus.
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2: 3 horas e 5 minutos.
3: 20 graus.
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0: 3:38,
1: 18 graus.
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0: 4 horas e 6 minutos.
1: 18 graus.
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0: 4 horas e 37 minutos.
1: 17 graus.
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1967, o mundo começou, pelo menos pra mim. E a minha história reduzida é mais ou menos assim, ó.

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2: 5:08,
3: 17 graus.
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0: 5 horas e 38 minutos.
1: 17 graus.
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0: 6:09.
1: 17 graus.
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0: 6:26,
1: 17 graus.
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0: 6:41.
1: 17 graus.
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0: 6:56.
1: 17 graus.
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6: Muito bem, 7:26, estamos chegando a partir de agora com o Despertador aqui na 95.5 Mega FM. Mais uma manhã, mais um comecinho de semana, hoje segunda-feira, 21 de setembro de 2026, Dia Internacional da Paz, Dia Mundial da Doença de Alzheimer, hoje também, e Dia Mundial da Gratidão, Dia dos tios, dia da tia e do tio, Dia Nacional de Luta da Pessoa com Deficiência, Dia do Fazendeiro, Dia do Adolescente e também hoje é Dia da Árvore. A partir de agora, comigo, Fred, vamos lá com muita música, informação, conteúdo para você conferir aqui no Despertador. O tempo tá fechado neste momento, temperatura em 16 graus, temperatura média na região 16 graus. Daqui a pouco também vamos conferir o tempo, vamos dar uma olhadinha como é que vai ficar nos próximos dias a previsão e para esse começo de semana na nossa região, tá bom? Para você que quer participar, é só chamar no WhatsApp, já estamos online no 996640955. E para começar o despertador de hoje, chamamos a Skank e Negra Lee. Ainda gosto dela. Bom dia!

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7: Movimentação do trânsito pela região, pedágio de Coxilha na RS-135, 7 veículos por minuto passam no pedágio entre Passo Fundo e Erechim. Trânsito leve nessa rodovia, nessa RS e nas outras RS e BRs próximas da região. Fluxo normal de veículos. No momento em também não temos informações de ocorrências e nem de atrasos nas rodovias próximas aqui da nossa região.

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3: 25 para as 8.
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4: Temperatura 18 graus.
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4: Olá, vamos trazendo informações e o conteúdo do Blog da Mega. E olha, algo que faz parte aí do nosso dia a dia e muitas vezes a gente nem se dá conta, né? Um cuidado simples na organização da geladeira pode ajudar a conservar melhor alimentos e evitar problemas de segurança alimentar. A recomendação é não colocar alguns produtos na porta, onde a temperatura costuma variar mais com a abertura do eletrodoméstico. O leite, por exemplo, deve ficar nas prateleiras internas, de preferência no fundo, onde a temperatura é mais baixa. Ovos também devem ser mantidos nas prateleiras e, de preferência, dentro da embalagem original. Carnes vermelhas e de aves precisam também ficar bem embaladas numa área onde não possam liberar líquidos sobre outros alimentos. Frutas e verduras devem ser armazenadas nas gavetas próprias que ajudam a controlar a umidade. O queijo também ele deve ficar nas prateleiras. Na porta, a recomendação é só deixar produtos menos sensíveis às variações de temperatura, como molhos, ketchup, maionese, água e refrigerantes. E olha, a Samsung começou a liberar uma mudança importante no aplicativo Galeria dos seus celulares. A empresa está substituindo a integração de backup com o Microsoft OneDrive pela sincronização com o Google Fotos. A novidade já começou a chegar para alguns usuários após atualizações dos aplicativos envolvidos. Para utilizar o recurso, é necessário ter um aparelho Samsung com Android 13 ou versão mais recente. Contas do Google Workspace não são compatíveis. Existem algumas limitações. Fotos e vídeos sincronizados pela galeria não poderão ser usados em recursos como memórias, álbuns, ao vivo e a ferramenta de pesquisa do Google Fotos. Uma outra mudança é que a galeria da Samsung não vai mostrar todo o conteúdo armazenado no Google Fotos. Ela exibirá apenas os arquivos que foram sincronizados a partir de um aparelho Samsung. A novidade está sendo liberada gradualmente e pode ainda não estar disponível para todos os usuários. Falando também de cinema, de acordo com informações da Variety, a interpretação de Zack Krieger do universo do Resident Evil superou todas as projeções de bilheteria e se tornou a maior estreia da história da franquia. Projeções apontavam que o longa arrecadaria US$55 milhões em seu primeiro fim de semana nos Estados Unidos, mas o resultado final chegou a US$60 milhões. Anteriormente, a maior bilheteria de estreia deste universo era de Resident Evil Recomeço, lançado em 2010, que alcançou US$26 milhões. Além disso, o novo longa arrecadou 48,3 internacionalmente, chegando então a um total aí de US$108,3 milhões na estreia global. Vamos dar uma olhadinha agora no tempo. Previsão para os próximos dias. Hoje, de segunda-feira, tempo nublado. Previsão ainda de chuva forte durante o dia. À noite, a chuva diminui de intensidade, mas não para. Temperatura máxima chegando nos 22 graus. Amanhã, terça-feira, dia 22, bastante nuvens o dia todo, com aberturas de sol, mínima de 10, máxima chegando a 17 graus. O tempo, no momento, segue nublado.
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Despertador aqui na 95. A gente vai fechando por aqui a primeira hora de hoje com Cidade Negra, a Estrada e Kelly Clarkson com Breakaway.

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4: Olha, essa ideia é conhecer um dos cenários mais famosos de Jericoacoara. A dica, então, é a Lagoa do Paraíso. Localizada em Jijoca de Jericoacoara, cerca de 30 a 40 minutos da vila, ela tem águas doces, tranquilas, cristalinas, além das famosas redes dentro da água. O acesso é feito por veículos 4x4, atravessando dunas e estradas de areia. Dá para aproveitar restaurantes, beach clubs, caiaques, stand-up paddle, e é um destino perfeito para relaxar e curtir as belezas do litoral

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2: 8 e 2.
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2: Olá, estamos de volta. Despertador aqui na 95, manhã de segunda-feira, 21 de setembro. Bom dia para você, obrigado pela audiência, obrigado pela sua companhia. 18 graus é a temperatura. E a gente traz mais música por aqui. Daqui a pouco tem mais informação também com o blog da Mega.

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2: Temperatura 18 graus.
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2: Uma pesquisa da IC Camargo Cancer Center e da Nexus, que ouviu mais de 2.000 pessoas em todo o Brasil, aponta uma diferença entre a percepção que os brasileiros têm da própria saúde e alguns indicadores de risco. Segundo o levantamento, 59% consideram a saúde ótima ou boa, porém dados de peso e altura declarados indicam que 63% dos adultos estão acima do peso ideal, sendo 37% com sobrepeso e 26% com obesidade. O outro alerta está na atividade física. 42% dos entrevistados dizem que nunca praticaram exercícios. A pesquisa também aponta que 66% consomem alimentos frescos com frequência, mas preço, falta de tempo e cansaço dificultam uma alimentação saudável para parte da população. O estudo ainda destaca os riscos relacionados ao álcool, ao cigarro, ao excesso de peso e ao sedentarismo, fatores associados ao desenvolvimento de diferentes tipos de câncer. A pesquisa reforça, então, que mudanças nos hábitos podem contribuir para a prevenção e para uma vida mais saudável. DJ e produtor Calvin Harris utilizou suas redes sociais neste domingo para celebrar sua inclusão no Guinness pelo recorde de presença de público em um set de DJ. O recorde foi atingido no Brasil durante a passagem do artista pelo Carnaval de São Paulo em 8 de fevereiro deste ano. O número oficial registrado pelo Guinness foi de 1,6 milhão de pessoas. E segundo informações da Verity, o Vaticano vai submeter um filme para consideração do Oscar pela primeira vez na história da academia. Trata-se de Green Leva, o curta-metragem documental que acompanha Giacomo Mativi, um jovem italiano que vive com distrofia muscular de Duchenne. Dirigido por Lia Beltrame e Ali Exo, o filme mostra Giacomo enfrentando a vida após a morte do irmão Mattia, que tinha a mesma doença. Ele desafia as limitações impostas pela condição e encontra força na comunidade e na natureza ao seu redor. O curta de 39 minutos, ambientado nos Dolomitos, é descrito como uma meditação sobre independência, espírito humano e poder transformador da comunidade diante da adversidade. A inscrição não representa oficialmente o Vaticano na corrida, já que curtas não exigem indicação de um governo ou comitê nacional. Ainda assim, marca a primeira vez na história que uma produção do Vaticano entra na disputa pelo Oscar. Blog da Mega, informações aqui do Despertador, melhor conteúdo para você. A gente vai fechando a edição desta segunda-feira. Daqui a pouquinho eu tô de volta na sequência da programação com o Mega Retrô.
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10: 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E a hora?
11: 9:26.
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11: Bora então, Mega Retro. Os melhores flashbacks a partir de agora rolando aqui na 95, na manhã desta segunda-feira, 21 de setembro de 2026. Bom dia pra você, quem tá chegando agora, que tá sintonizando, se conectando na Mega também. Seja bem-vindo, seja bem-vinda. Sinta-se à vontade aí com a nossa programação. Sinta-se à vontade também em participar e mandar aquele som pra curtir aqui no Mega Retro. 996640955. 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Vamos nessa, a gente vai abrindo o Mega Retro de hoje com Richard Marx Hazard. Bom começo de semana.

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6: 18 graus.
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6: E o prazo para o recadastramento anual de empresas do Rio Grande do Sul termina no dia 30 de setembro. A medida vale para empresas do Simples Nacional e também para aquelas do Regime Geral de Tributação. Até agora, mais de 88 mil empresas concluíram o procedimento, enquanto cerca de 147.500 ainda estão pendentes. A Receita Estadual orienta que a atualização seja feita o quanto antes. A partir de outubro, empresas que não realizarem o recadastramento poderão ter a inscrição estadual suspensa. O procedimento verifica dados cadastrais, situação da empresa e contatos do responsável no domicílio tributário eletrônico. Mais de 32 mil brasileiros já utilizaram cartórios de notas para registrar a intenção de doar órgãos desde o lançamento da autorização eletrônica de doação de órgãos em 2024. O procedimento é gratuito, pode ser feito totalmente pela internet por meio da plataforma e-notariado. O interessado preenche os dados, escolhe um cartório e participa de uma videoconferência para confirmar a identidade e a decisão. A autorização é registrada na Central Nacional de Doadores de Órgãos e também é possível então indicar quais órgãos deseja doar e revogar a decisão a qualquer momento. E a segunda-feira começa com previsão de tempo severo no Rio Grande do Sul. A Metsu Meteorologia alerta para ocorrência de temporais acompanhados de ventos fortes e severos, com possibilidade de estragos e interrupções no fornecimento de energia elétrica em diversos municípios. As rajadas de vento podem variar entre 70 e 100 km por hora em grande parte do território gaúcho, mas em alguns pontos podem superar 100 km, chegando a 120 ou até 150. E ao longo do dia, o risco de temporais se concentra na metade norte. A previsão também indica chuva forte e intensa, granizo e possibilidade de fenômenos severos isolados, como microexplosões e tornados. A orientação é para que a população acompanhe os alertas meteorológicos e redobre os cuidados durante a passagem da frente fria. 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

0: 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A gente fecha por aqui mais uma sequência. Primeira meia hora de hoje do Mega Retro com os Stones, Missio, Lampirônicos, Pop Zen, Shakira com Wycliffe Jean, Hips Don't Lie.
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0: Mega Retro de volta aqui na programação da 95, nessa manhã de segunda-feira, 21 de setembro, patrocinado por Mecânica Zapanetti. 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Vamos lá, mais música, mais clássicas pra você curtir por aqui. Manda também a sua participação, né?

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8: 18 graus.
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8: 9h22. Bom dia.

0: O melhor do flashback, aqui com o Mega Retro, ouvimos Desireless com Voyage Voyage e Nando Reis, o Segundo Sol. Na sequência tem informação com o Mega News.
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0: A Corsã fará na noite de hoje limpeza da tubulação que leva a água do rio Inhandava para a estação de tratamento em Sananduva. O procedimento será feito para ampliar o volume de água transportado, reduzir o consumo de energia e aumentar a confiabilidade e segurança operacional do abastecimento da população. Durante a execução do trabalho, então, poderá haver oscilação no fornecimento de água e a normalização ocorrerá gradativamente no início da manhã desta terça-feira. Essa limpeza será feita com a utilização do dispositivo chamado Pipeline Inspection Gauge, que percorre o interior da canalização, remove materiais acumulados ao longo do tempo e que podem reduzir a capacidade do transporte da água. Serão percorridos, então, 5 quilômetros de tubulação entre o ponto de captação e a estação de tratamento. Olha só, o Centro Logístico de Nova Santa Rita teve danos causados pelo temporal que atingiu a região metropolitana na madrugada desta segunda. Força do vento destelhou pavilhões, quebrou vidraças, derrubou dois caminhões que estavam no estacionamento. Felizmente não há registro de feridos. A Brigada Militar informou que foi acionada e quando as equipes chegaram, pior do temporal já tinha passado, os trabalhadores haviam deixado o local com segurança. E motoristas que trafegam por rodovias federais de 8 estados brasileiros serão fiscalizados com o auxílio de uma nova tecnologia. A ANTT autorizou o início de testes com radares capazes de medir a velocidade média dos veículos ao longo de determinados trechos nas estradas. Os testes terão duração inicial de 180 dias e serão realizados em rodovias localizadas no Espírito Santo, Goiás, Mato Grosso do Sul, Minas, Paraná, Rio de Janeiro, Rio Grande do Sul e Santa Catarina. Segundo a ANTT, o objetivo é avaliar o funcionamento dos equipamentos, a confiabilidade dos dados e o comportamento dos motoristas. Durante essa fase experimental, não haverá aplicação de multas nem qualquer penalidade com base na velocidade média registrada.
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5: 25 para as 10.
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1: Mega Retro até as 10 da manhã e o melhor do flashback por aqui, patrocinado por DMS Engenharia, Medicina e Segurança do Trabalho e Mecânica Zapanete. Poupe tempo, não qualidade. Simbora, uma ótima manhã de segunda para você, excelente comecinho de semana. Agora tem Cranberries.

0: Mega Retros, pedidas da audiência também rolando por aqui. Sandra com Maria Madalena. Também tivemos o Cranberries com Linger. Já já tem mais.
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0: Temperatura 18 graus.
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0: 10 para as 10, finaleira do Mega Retro. Já já eu tô de volta na sequência da programação com o Conexão.

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2: Simbora então, 10:06, conexão, dando sequência aqui na programação da 95, na manhã dessa segunda-feira, 21 de setembro de 2026. 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Tempo segue fechado, temperatura neste momento pela região. Deixa eu dar uma olhadinha aqui. Machadinho, temperatura de 18 graus, 17 graus em Passo Fundo, Cacique 17 graus também e 18 em Sananduva. Lembrando que nesse dia 21 de setembro é dia dos tios, dia do tio, dia da tia, dia da árvore, dia do adolescente também, dia nacional de luta da pessoa com deficiência, dia do fazendeiro, Dia Mundial da Gratidão, Dia Mundial da Doença de Alzheimer, Dia Internacional da Paz. Vamos lá, vamos começando a edição de hoje, trazendo Ted Swings com Mr. Know-It-All. Quer mandar sua pedida? É só chamar no WhatsApp, 996640955. Bom dia!

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6: 18 graus.
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6: 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Vamos lá, vamos trazendo mais música aqui no Conexão nessa manhã de segunda-feira.

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1: E o Conexão rolando por aqui, as melhores nessa manhã de segunda-feira. Nath Roots e Soul de Exército da Paz. E o Imagine Dragons com Wrecker.
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1: O Grêmio empatou em 0x0 com o Palmeiras neste domingo na Arena, na estreia de Renato Portaluppi em sua quinta passagem pelo clube. O grande destaque foi o goleiro Weverton, que fez pelo menos 8 defesas importantes e evitou a derrota gremista. Renato avaliou o resultado como uma vitória pelas circunstâncias da partida e destacou a entrega da equipe. O ponto, porém, não tirou o Grêmio da zona de rebaixamento. Com 29 pontos, o time ocupa a 17ª posição e terá a pausa da data FIFA para trabalhar e tentar reagir nas últimas 10 rodadas. Paulo Pezzolano não é mais técnico do Inter. A saída foi anunciada pelo clube na noite deste domingo após derrota para o São Paulo pelo Brasileirão. O treinador estava pressionado e acumulava 10 jogos sem vencer na competição. Segundo o Inter, o auxiliar Pablo Fernandes comandará os treinos nos próximos dias, enquanto a direção busca um novo técnico. Pezzolano deixa o clube após 46 jogos, com 18 vitórias, 12 empates e 16 derrotas. O Inter segue na zona de rebaixamento, terá também a pausa da data FIFA para se preparar para a sequência do campeonato.
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0: 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E a hora?
1: 28 para as 11.
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1: Por aqui a gente segue com o Conexão nessa manhã de segunda-feira, patrocinado por oftalmologista Dr. Cássio Cook. 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Bom dia, um ótimo comecinho de semana pra você. Vamos nessa com Jack Johnson.

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1: 19 graus.
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0: Conexão e as melhores na programação dessa manhã de segunda-feira. Fechamos a primeira hora com The Weeknd e Daft Punk, I Feel It Coming. Teve também som do Rapa, Sentimento, Talking Heads com Psycho Killer.
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0: alta de 5,46%. Cotação 438.601 na Bolsa de Valores, índice Ibovespa, opera em alta de 0,54%. O mercado financeiro elevou a sua estimativa para a inflação, projetando um crescimento menor do PIB neste ano. Os economistas também passaram a prever um novo corte de juros no decorrer deste ano, de acordo com o boletim Fox divulgado nesta segunda pelo Banco Central. Para esse ano, então, a estimativa de inflação subiu de 4,9% para 4,92%. Para o ano que vem, a expectativa permaneceu em 4,30%. Para o crescimento do PIB, o mercado reduziu a sua projeção em 1,89% para 1,88%. Já a estimativa da Selic para o final do ano caiu de 13,75% para 13,50% ao ano. E o mercado também manteve a sua estimativa para a taxa de câmbio no final de 2026 em R$ 5,20 por dólar.
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0: Bora lá, a gente segue por aqui trazendo as melhores músicas na manhã dessa segunda-feira com o Conexão, patrocinado por Dr. José Davi Cartabil, médico urologista. 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Segue o som na Mega e a sua participação também. Chama no WhatsApp 996-640955.

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8: 18 graus.
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0: Som da Pink passando aqui no Conexão com Just Light Fire, Nego Joe, Seven Locks, um ser só. Também tivemos Lick Lee com I Follow Rivers.
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E as fortes chuvas provocaram o fechamento total da BR-470 entre Bento Gonçalves e Veranópolis na manhã desta segunda. O trecho compreendido entre Belvedere do Espigão, no quilômetro 185, e a Vinícola Cainelli, quilômetro 202, na Serra das Antas, foi interditado às 10 horas por determinação do DENIT da Polícia Rodoviária Federal. O acumulado de precipitação nas primeiras horas do dia superou 70 milímetros, o que motivou a medida preventiva para garantir a segurança de condutores e veículos. A rodovia então permanece fechada enquanto as condições climáticas não melhorarem. A liberação só ocorrerá após vistoria técnica que ateste a estabilidade do trecho, sem risco de deslizamentos, queda de barreiras ou danos à pista. Não há um prazo definido para reabertura. Também vamos trazendo algumas das últimas e principais manchetes de hoje pelo Brasil e pelo mundo. Mercado financeiro aumenta a estimativa de inflação no Brasil e passa a prever novo corte de juros neste ano. Exército brasileiro realiza exercício de defesa cibernética. Vamos também pelo estado. Endividamento bilionário preocupa pequenos produtores gaúchos na safra de verão. Extrema pobreza atingiu quase 2% da população gaúcha em 2025. Ex-vereador de Pelotas é condenado a mais de 80 anos de prisão por estupro de vulnerável. E sobre o tempo, vamos ver como que segue aqui para nossa região nos próximos dias. Para hoje, segunda-feira, previsão é de chuva durante o dia, mas à noite a chuva diminui de intensidade. Não para. Temperatura máxima chegando nos 22 graus. Amanhã, terça-feira, dia 22, bastante nuvens o dia todo, aberturas de sol, mínima de 10, máxima chegando a 17 graus. Já na quarta-feira, o tempo vai ser firme, não chove, mas esfria, mínima de 6 graus, máxima chegando a 18 graus. Oh!

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9: 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E a hora?
10: 24 pro meio-dia.
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10: Estamos de volta com Conexão rolando por aqui na programação da 95, patrocinado por Dr. José Davi Cartabil, médico urologista, atendimento no Centro Integrado de Saúde em Sananduva. 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Vamos nessa, tem mais música por aqui daqui a pouco. Tá pintando também conteúdo, Mega Drops. Na programação aqui da Mega Conexão até o meio-dia.

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Olha, mais de 32 mil brasileiros já utilizaram cartórios de notas para registrar a intenção de doar órgãos desde o lançamento da autorização eletrônica de doação de órgãos. O lançamento foi em 2024. O procedimento é gratuito, pode ser feito totalmente pela internet por meio da plataforma e-notariado. O interessado preenche dados, escolhe um cartório e participa de uma videoconferência para confirmar a identidade e a decisão. A autorização é registrada na Central Nacional de Doadores de Órgãos e é possível também indicar quais órgãos deseja doar e revogar a decisão a qualquer momento.

0: Um novo vídeo dos bastidores das cinebiografias dos Beatles mostra Harris Dickinson, Paul Mescal, Joseph Quinn e Barry Keoghan durante as filmagens em Liverpool. Os quatro aparecem caracterizados como John Lennon, Paul McCartney, George Harrison e Ringo Starr, respectivamente. As produções dirigidas por Sam Mendes contarão a história dos integrantes da banda em quatro filmes diferentes, cada um sob a perspectiva de um dos Beatles. E as cinebiografias chegam aos cinemas em 6 de abril de 2028. Filmes e games, um novo teaser trailer do filme de Street Fighter mostra na prática alguns dos golpes mais conhecidos da franquia de games e a prévia recria movimentos como o Dragon Lash Kick, o Shoryuken, o Hadouken e outros. O longa é baseado na famosa franquia de jogos de luta da Capcom e tem a estreia marcada para o dia 15 de outubro nos cinemas brasileiros. Outro filme que lançou trailer, outro lançamento, desta vez da Netflix, foram as novas desventuras de Cliff Booth. A sequência de Era Uma Vez em Hollywood traz Brad Pitt de volta ao papel que lhe rendeu o Oscar. Agora a história avança para 1977 com Cliff Booth vivendo em uma nova fase numa Hollywood bem diferente daquela apresentada no filme original. O lançamento passará primeiro pelos cinemas, IMAX, a partir de 25 de novembro e vai estrear no streaming na Netflix no dia 23 de dezembro.
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0: Temperatura 18 graus.
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0: Muito bem, faltando 9 para o meio-dia, finalizando por aqui então a edição dessa segunda-feira do Conexão. Só uma atualização aqui de uma informação, onde a Corsa faria na noite dessa segunda-feira a limpeza da tubulação que leva a água do rio Inhandava para a estação de tratamento em Sananduva, né? Mas o procedimento aí foi cancelado e será agendada aí uma nova data e a gente trará informação aqui então futuramente quando tiver essa nova data deste procedimento então que seria feito hoje pela Corsana e não será mais feito, ok? Muito bem, daqui a pouquinho tem a propaganda eleitoral obrigatória e gratuita. 12:25. A sequência por aqui vai ser com Mega Z Station e as duas multimúsica com nosso colega Leomar Brezolin. Eu volto amanhã, 7:25 da manhã, aqui na programação da Mega. Bom almoço pra você, ótima tarde, bom começo de semana. Até mais.

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4: Meio-dia e 25 minutos.
5: 19 graus.

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0: meio-dia e 33 minutos.
1: 20 graus.
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0: 13h38.
1: 23 graus.
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Tarde, estamos chegando na área com a edição do Multimúsica. Segundou aí com música boa, informação, entretenimento pra você. Tava curtindo já a programação do Megazine Station, né? Vamos juntos por aqui comigo, Leomar Brezolin, na área até às 7 horas. Temperaturas da região neste momento, Lagoa Vermelha agora atualizando, fazendo 20 graus. Também São João da Urtiga, 20 neste momento. 21 Tapejara, Sananduva 21 também, tempo nubladão com chuva. Neste momento temos aí alerta da Defesa Civil, né? Mandou alerta pra gente aí com cuidado e alerta em condições para tempestade, vento, granizo, risco alto aí de destelhamento também, né? Um alerta da Defesa Civil para nossa região nesta tarde. Sananduva aí, Tapejara, Getúlio Vargas, enfim. O alerta nesse momento da Defesa Civil. 12:06. 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Rola também o som da audiência por aqui. 996640955. Kate Perry.

0: música primeira sequência, Jota Quest, Kendrick Lamar, SZA e Katy Perry pra começar.
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0: 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Agora marcando 22 graus. 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
0: Informação do trânsito agora no momento aqui na região flui normal. Dicas sempre importantes para você, cuidado redobrado, dias chuvosos, aquaplanagem, não corra, né? Use cinto de segurança, mantenha sempre a distância do veículo da frente. Cidade de Coxilha apresenta agora passagem de 4 veículos por minuto, trânsito também, no momento flui normal.
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0: Mega, escute o lado bom da vida, Benson Boone aqui na programação.
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0: Cantora Pitt está de volta. Cantora baiana lançou na última sexta-feira o single Sobremesa, primeira prévia de seu novo álbum Pitt, previsto para 16 de outubro pela DEC. A faixa resgata a intensidade que acompanha a artista desde o início da carreira, com guitarras em primeiro plano, instrumental potente e uma letra afiada. Marcada pela ironia e pela urgência, a música aposta na nostalgia dos fãs que seguem a baiana desde os primeiros trabalhos.
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0: 3:26.
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0: 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Charlie Brown. Tempo nublado com chuva 20 graus.

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2: Agora marcando 20 graus.
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1: 9 agora para as 3, Black Eyed Peas com Justin Timberlake.
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0: Mega 95.5, escute o lado bom da vida, Detonautas, no acústico retorno de Saturno. Where is the Love com Black Eyed Peas e Justin Timberlake no som da clássica.
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0: Informações desta tarde, o temporal que atingiu o estado hoje, né? Chuva excessiva na região da Serra deve provocar enchente no Vale do Caí. A chuva bloqueou aí rodovias aqui no Rio Grande do Sul, rodovias federais em Caxias do Sul, a BR-116, próximo quilômetro 134, Bento Gonçalves na BR-470, bloqueio total na Serra das Antas, entre o quilômetro 185, Pelotas da BR-116, quilômetro 523, também em Pelotas, na BR-116, quilômetro 522. Trânsito está em meia pista, Bagé, na BR-153, Vila Nova do Sul, BR-290, quilômetro 382. Nas rodovias estaduais e Rio Grande, na IRS-734. Poste caído, né? Jaquirana, IRS-110, tem deslizamento. Vila Flores, na IRS-437, tem alagamentos. O vento também arrancou o telhado de restaurante em Eldorado do Sul. A chuva deixou 4 desaparecidos em Caxias do Sul, entre eles uma criança e um adolescente. O temporal teve ventos de até 100 km por hora, que atingiu Porto Alegre e também Pelotas, né? Inclusive um prédio desabou em Pelotas, né? Causando grandes estragos também. Seguimos atualizando as informações sobre os temporais que atingem o Rio Grande do Sul nesta segunda-feira.
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0: Agora 13:03.
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0: 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Tempo nublado no momento. 20 graus. Pat McCree.

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7: Agora marcando 20 graus.
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7: 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A melhor sequência de músicas, 13:16. Agora rola Paralamas.

0: Mega, escute o lado bom da vida. Jonah Cap com Seisó do Tinsaiti.
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0: Pode participar por aqui também do WhatsApp Mega 996640955.
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0: 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O Inter oficializou na noite de ontem a demissão de Paulo Pezzolano e iniciou imediatamente procura por um novo técnico. Com o time envolvido na luta contra o rebaixamento, a direção trabalha para encontrar um substituto rapidamente. Atenção é que o escolhido já esteja no Beira-Rio nesta terça-feira, quando o elenco retoma os treinamentos. O principal alvo é Luiz Zubeldía, o argentino. Está livre, né, no mercado desde que deixou o Fluminense em agosto. Foi entrevistado pelo Inter no ano passado. Na ocasião, porém, o presidente Alessandro Barcelos optou pela contratação de Ramon Dias. A possibilidade, possível dificuldade para a negociação é o tempo de contrato, né? Dificilmente aceitaria um vínculo apenas até o final deste ano, quando termina o mandato de Barcelos. Por isso, a direção pode oferecer um acordo mais longo, com duração até dezembro de 2027.
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0: Agora 4:28.
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7: Agora marcando 20 graus.
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7: Segue por aqui as melhores da sua tarde, de tempo nublado com chuva 12 para as 4. Duke Dumont.

0: Legal, tá no Mega, escute o lado bom da vida, fechando mais uma horinha na sua tarde com Coldplay, a Skyfall Stars. Tem bem bala com Jenny e Duke Dumont, The Ocean Drive. A gente já volta com mais.
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1: Agora 4:01.
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1: Juntos comigo, Leomar Brezolinari, até às 7 horas por aqui, mandando muito som, informação e entretenimento da sua tarde de segunda-feira, com tempo super nublado. Dia 21 de setembro de 2026. 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Começa aí a última hora com o Nath Roots.

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4: Temperatura agora 20 graus.
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4: Bora 1995, Mike and the Mechanics. Over My Shoulders.

0: Fechando mais uma super sequência da sua tarde com um Pitbull aqui na Mega New Afrojack. Give Me Everything, Jota Quest, Negra Lee, Tim Maia, tributo Tim Maia.
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0: Destaques desta segunda-feira: mais de 579 mil clientes seguem sem energia elétrica após temporais no Rio Grande do Sul. O rio caiu, ultrapassa e cota de inundação em municípios aqui do estado. Pelotas poderá decretar calamidade após temporal desta segunda-feira. Também a chuva deixou 4 desaparecidos em Caxias do Sul, entre eles uma criança e um adolescente. O temporal causou também destelhamentos, quedas de árvores, interrompeu o fornecimento de energia elétrica em Taquara. Ventos de mais de 100 km por hora provocaram quedas de árvores e galpões aí em Sapucaia do Sul. Morreu hoje o ex-prefeito de Cerro Grande do Sul, Gilmar Alba, o gringo louco, após acidente de cavalo. Ator e apresentador, né, aciona a Justiça Eleitoral do Rio Grande do Sul após ser vítima de cerca de 800 ataques racistas. Destaques, informações para você aqui do Mega News.
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0: Agora 26 para 5.
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0: Para a Mega Melhor Sequência de Músicas, Elton John, Dua Lipa com Cold Heart, CNX Zero, onde estiver.
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0: Agora marcando 20 graus.
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0: Dólar comercial opera em queda no momento, menos 0,74%, valendo R$5,10. Euro queda também, menos 0,91%, valendo R$5,85. Bitcoin tem alta de 5,49%, valendo agora R$442.451. A bolsa Bovespa opera em alta 0,9%.

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13: 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Última sequência do Multimúsica. Daqui a pouquinho, assim, eu tenho os destaques do playlist aqui na Mega.

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7: Bora, então, galeria, tá rolando uns destaques, novidades, lançamentos, edição desta segunda-feira, 21 de setembro, aqui na Mega, patrocinado por Manu Academia. 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Tempo segue nublado, 20 graus.
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7: Playlist Mega. Sonzeira do Sam Feder com Olivia Jean pra começar.

0: Mega, escute o Lado Bom da Vida, esses são os destaques do playlist desta segunda-feira com João, Alinhamento Milenar, Stefan Left com Boston, Sam Fender, Olivia Jean, Remian. Vamos ver o que tem mais por aqui.
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0: Agora marcando 19 graus.
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0: Cantora Pitty está de volta. Cantora baiana lançou nesta sexta-feira o single Sobremesa. Na última sexta aí, primeira prévia do seu novo álbum Pitty, previsto para 16 de outubro pela DEC. O videoclipe chegou junto com o lançamento, teve o conceito visual idealizado pela própria cantora, direção de Jorge Dogs, com direção criativa assinada por Carol Barragana. Aí, Pitty está de volta. Playlist na Mega, agora 5h17.
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0: Mega no playlist com Lola York, Messi, Miley Cyrus, rolou também por aqui. Com a nova Best Perse diz Lady Gaga, Bruno Mars. Até às 6 tem os destaques, edição desta segunda-feira aqui na Mega.
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0: Campos de Cima da Serra são os campos de altitude gaúchos, região importante do turismo no Rio Grande do Sul. Concentra aí o mais impressionante conjunto de cânions da América Latina. Belíssimos campos naturais ondulados, matas de araucárias e rios com lajeados e cachoeiras formam belíssimas paisagens natural. Destaque para São Francisco de Paula e também Cambará do Sul. 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
0: Agora 6:28.
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0: 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Torcedora, torcedora fanático, não pode perder o programa Morte Súbita. 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
0: Playlist Mega. Novidade por aqui com Tom V e André Mendoza.

0: playlist da Mega com a baladinha do Tame Impala. Fechando mais uma sequência: Taylor Swift, Pinguim, Bruna Magalhães, Tom V. Mega, escute o lado bom da vida.
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0: Agora marcando 18 graus.
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0: O Placebo escolheu o Brasil para reviver o começo de tudo. A banda confirmou 4 apresentações no país em fevereiro de 2027, todas dentro da turnê Recreated, criada para marcar os 30 anos do seu álbum de estreia. A passagem pelo país abre em São Paulo no dia 20 de fevereiro. Também no dia 23, o grupo toca no Centro de Eventos Ulisses Guimarães, em Brasília. Sexta-feira, dia 26, na Live Curitiba, capital paranaense. O encerramento acontece em Porto Alegre, no dia 28, no Araújo Viana. 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
0: 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Mr. Nowheads, do Dead Swims. Som no playlist 10 para 6.

0: E fechando a edição do playlist desta segunda-feira com Dance the Dia da Madonna. Tributo a Tim Maia, Jota Quest, Tony Tornado, Sossego, Ted Swims. Amanhã, 5 da tarde, tem mais destaques por aqui. Depois do break, a gente está de volta aí com Happy Hour 95.
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0: Trânsito. Informação do trânsito agora no momento flui normal aqui na nossa região. Dicas para você, dias chuvosos. Cuidados essenciais, né? Dirigir na chuva, reduz a velocidade, vá mais devagar para compensar a perda de tração aí do asfalto. Dobre o espaço entre o seu carro e o veículo da frente para ter tempo de reagir às paradas repentinas, né? Também mantenha os faróis acesos mesmo de dia para ser visto aí com mais clareza pelos outros motoristas. Cidade de Coxilha apresenta agora a passagem de 6 veículos por minuto. O trânsito também no momento flui normal.
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0: Agora 6h04.
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1: Bora sim, então, comigo, Leomar Brasil na área até as 7 juntos, 18 graus, tempo nublado. 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Bom final de tarde pra você. Black Eyed Peas com Sérgio Mendes.

0: Isso, sou do Happy Hour na Mega Com, Blinding Lights do The Weeknd, Detonauts, melhor plantar o bem.
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0: Temperatura agora 18 graus.
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0: A Paramount chegou a um acordo com procuradores gerais de 12 estados dos Estados Unidos e retirou dos principais obstáculos para concluir a aquisição da Warner Bros. Discovery. Os detalhes do entendimento ainda não foram divulgados, mas o acordo encerra e são relacionadas regras da concorrência movida pelo grupo de estados para impedir a operação. A negociação ocorreu antes de 1º de outubro, quando a Paramount começaria a acumular uma multa contratual de $7 milhões por dia, segundo informações divulgadas pela Bloomberg e pelo Wall Street Journal e confirmados pela Verity. A operação avaliada em $111 bilhões. O negócio estava suspenso enquanto a disputa relacionada às regras de concorrência não fosse resolvida. Após classificar o Brasil na Copa Davis, João Fonseca anunciou nesta segunda que não disputará os torneios na Ásia. Em publicação em suas redes sociais, o tenista afirmou que 2026 vem sendo um ano difícil, que vai respeitar os sinais e dar um tempo para o corpo e para a cabeça.

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2: Mega 28 para 7.
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2: 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Agora 17 graus.

0: Mega no Happy Hour com Katy Perry, Row, Coldplay, Viva La Vida.
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0: Temperatura agora 17 graus.
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0: Olá, com os destaques desta segunda-feira. Um helicóptero que transportava o cantor Rick, da dupla Rick Renner, desapareceu na tarde desta segunda-feira, enquanto sobrevoava a Serra de Santa Catarina. A aeronave perdeu contato na região de Urubici. De acordo com informações divulgadas até o momento, também estaria na aeronave o empresário e palestrante Bruno Avelar, de 41 anos. As primeiras informações apontam que 5 pessoas estariam a bordo, né? Entre tripulantes e passageiros. Portanto, essa informação que chega agora aí, o helicóptero que transportava o cantor Rick, né? Da dupla Rick Renner, desapareceu quando sobrevoava aí a Serra de Santa Catarina. Balanço da Defesa Civil confirma uma morte em 119 municípios com ocorrências após temporal. O rio Caí voltou a subir após fortes chuvas, né? Famílias precisaram deixar suas casas em São Sebastião do Caí. Temporal com vento e tsunami meteorológico aí causou estragos no litoral norte. Região dos vales tem rápida elevação dos rios aí, pontos de inundação. Também Pelotas, né? Poderá decretar calamidade após o temporal de hoje. Mais de 472 mil clientes seguem sem energia aqui no estado. E Pezzolano se despede do Inter. Saímos com tranquilidade de termos trabalhado com honra, disse ele. Morreu também hoje o ex-prefeito de Cerro Grande do Sul, Gilmar Alba, o gringo louco, após acidente a cavalo. E ator e apresentador aciona a Justiça Eleitoral do Rio Grande do Sul após ser vítima de cerca de 800 ataques racistas. 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
0: Faltando 11 para 7 agora. Happy Hour tá de volta amanhã, 6 da tarde, na programação Mega. Coração do Leomar Brasilinos, falamos amanhã por aqui novamente. Não esquece, 8 da noite, logo mais, tem Vitor e a turma aí do Morte Súbita. Programa mais maluco do rádio aí, tudo sobre esportes. E com a galera do Morte Súbita logo mais às 8. Até mais.

0: Atenção, radialistas de todo o Brasil. É hora de noticiar os fatos que ajudam a construir um novo país. Direto dos estúdios da Empresa Brasil de Comunicação, em Brasília, vem aí a Voz do Brasil.
1: Em Brasília, 19 horas.
0: Está no ar a Voz do Brasil. As notícias do governo federal que movimentaram o país no dia de hoje.
2: Olá, boa noite.
1: Boa noite para você que nos acompanha em todo o país.
2: Segunda-feira, 21 de setembro de 2026.
1: Vamos aos destaques do dia.
2: Semana reúne ações contra o crime organizado no sistema prisional.
1: Uma das operações tem como alvo a identificação e a retirada de aparelhos celulares dos presídios. Thaís de Araújo.
3: As ações ainda incluem capacitações de policiais penais e treinamento para operar equipamentos de raio-x e scanners corporais.
2: Pix automático poderá ser utilizado em contas de salário.
1: Regra entra em vigor a partir de julho de 2027. E não é só isso. Luana Karen.
4: Entre as medidas de segurança está a que amplia de 30 para 80 dias o prazo que a vítima de um Pix fraudulento tem para recorrer ao banco e tomar as providências.
2: Inclusão é direito. Dia Nacional de Luta da Pessoa com Deficiência reforça a lei brasileira.
1: Estatuto destaca compromissos para a formulação de políticas de acessibilidade universais.
2: Quem explica é Isadora Nascimento, secretária dos Direitos da Pessoa com Deficiência.
5: É um documento extremamente completo, extremamente robusto, porque foi construído com a participação plena das pessoas com deficiência, né? Respeitando aí o lema do Nada Sobre Nós Sem Nós.
1: E hoje, na apresentação da Voz do Brasil, eu, Mariana Jungmann e Luciano Seixas.
2: Acompanhe a gente ao vivo, acesse radiogov.ebc.com.br ou o canal Gov na sua TV aberta.
1: O Ministério da Justiça e Segurança Pública promove essa semana ações de enfrentamento ao crime organizado dentro do sistema prisional.
2: Um dos objetivos é impedir a entrada e o uso de materiais ilícitos e fortalecer o trabalho de inteligência e fiscalização.
1: As ações incluem operações de revista, uso de novas tecnologias, entrega de equipamentos e capacitação de policiais penais em diferentes estados.
3: O Ministério da Justiça e Segurança Pública realiza nesta semana uma série de operações e ações de capacitação para reforçar o combate ao crime organizado dentro do sistema prisional. Uma das principais iniciativas é a Operação MUT, que promove revistas estratégicas para localizar e retirar celulares e outros materiais ilícitos das unidades prisionais. Desde maio, as ações resultaram na revista de mais de 10 mil celas em 312 unidades. Ao todo, foram apreendidos 2.447 aparelhos celulares. Outra frente é a Operação Modo Avião, realizada nos estados do Rio de Janeiro, Rio Grande do Sul, Ceará e Paraíba. A ação utiliza equipamentos capazes de identificar sinais e dispositivos usados de forma irregular dentro das unidades prisionais. Os dados obtidos ajudam as equipes de inteligência a definir os locais que devem passar por revistas e outras ações. Também estão sendo entregues equipamentos para reforçar a segurança, como body scanners, georradares e kits de varredura. Os aparelhos ajudam, por exemplo, na inspeção corporal, na localização de alterações no solo e na identificação de dispositivos eletrônicos. As ações dessa semana ainda incluem capacitações de policiais penais e treinamento para operar equipamentos de raio-x e scanners corporais, inclusive com recursos de inteligência artificial para auxiliar na análise das imagens. Thaís de Araújo, para a Voz do Brasil.
2: E a Advocacia Geral da União renovou o pedido para que a plataforma Discord seja obrigada a adotar medidas efetivas para proteger crianças, adolescentes e mulheres no ambiente digital, de acordo com as exigências da legislação brasileira.
1: A AGU avaliou como insuficiente a proposta apresentada pela plataforma.
2: Em 25 de agosto, a AGU apresentou ação civil pública solicitando ao Discord a adoção de medidas de segurança, como reforço dos mecanismos de controle parental e a implantação de sistemas que consigam detectar e prevenir situações que representem riscos a crianças e adolescentes.
1: Também pediu a implementação de mecanismos de detecção, avaliação e moderação de conteúdos com práticas de maus tratos, violência, mutilação e crueldade contra animais.
2: Hoje, dia 21 de setembro, é celebrado o Dia Nacional de Luta da Pessoa com Deficiência.
1: A data marca a mobilização histórica pela garantia de direitos, acessibilidade e combate ao capacitismo na sociedade.
2: E você sabia que esses direitos estão previstos em lei?
1: São garantias que ajudam a promover mais autonomia, inclusão e oportunidades para que as pessoas com deficiência possam participar plenamente da sociedade.
2: E o que fazer caso esses direitos não sejam respeitados? É o que vamos ouvir agora na reportagem de Pablo Mundim.
6: Ir ao cinema, ler um cardápio ou simplesmente caminhar pela rua. Situações comuns do dia a dia, mas para quem tem deficiência visual, podem ser um desafio. Laíssa Cardoso, de 35 anos, conhece essa realidade de perto. A sua condição não impediu que ela se tornasse mestre em ciência política e analista judiciária, mas as barreiras ainda fazem parte da rotina.
7: A gente não está tão presente nos espaços quanto a gente poderia e quanto a gente deveria. E aí não é só uma questão de não ter rampa, de não ter piso tátil, mas é uma questão de as pessoas ainda estranharem o que é diferente delas.
6: A Lei Brasileira de Inclusão, conhecida como Estatuto da Pessoa com Deficiência, estabelece direitos para garantir a essas pessoas participação plena e igualdade de condições. A legislação prevê medidas de acessibilidade, como reserva de espaços livres e assentos adaptados. Também proíbe qualquer forma de discriminação, garante educação inclusiva em todos os níveis de ensino e atendimento integral e especializado pelo SUS. Caso não tenha seus direitos respeitados, o secretário nacional substituto dos direitos da pessoa com deficiência do Ministério dos Direitos Humanos, Alex Alverga, explica a quem o cidadão pode recorrer.
8: Caso isso tenha acontecido em relação à prestação de um serviço, uma instituição, o primeiro local é diretamente o local responsável por isso. No entanto, um conjunto de outras salvaguardas também são disponíveis. O serviço Disque 100, é um canal que recebe denúncias de violação de direitos humanos, 7 dias por semana, 24 horas. Evidentemente, também, a depender da situação, da gravidade, defensorias públicas, delegacias especializadas, órgãos de defesa do consumidor.
6: O Disque 100 também pode ser acessado pelo WhatsApp no número 61996110100. Vale lembrar que o serviço é gratuito e garante o sigilo das informações prestadas. Reportagem Pablo Mundim.
1: Pois é, de acordo com o último censo, o Brasil tem cerca de 14 milhões de pessoas com algum tipo de deficiência.
2: O número representa pouco mais de 7% do total da população.
1: E para falar sobre a Lei Brasileira

0: é um conceito que eu costumo dizer que é muito completo e muito complexo, né? Porque, ora, ele vem na perspectiva de se considerar a pessoa com deficiência como incapaz de trabalhar, de estudar, de ocupar espaços de tomada de decisão, de fazer atividades simples do dia a dia. Ora, também vem com essa perspectiva da supervalorização da deficiência. Então, considera aí que essa pessoa com deficiência, ela é um herói ou uma heroína, é um exemplo de superação apenas por existir com uma deficiência. Então, acaba colocando muitas vezes também essa pessoa com deficiência no lugar ali de anjo, de um ser quase que de outro mundo, né? Então,
1: já capacitismo... denota a expectativa de que aquela pessoa não desse conta de fazer as coisas, né?
0: Exato. Então, tem esse viés da incapacidade, muitas vezes, mas também esse viés aí dessa supervalorização por falta de entendimento, né, sobre o conceito real de deficiência.
2: Bom, secretária, aí a gente chega na importância de que quem tem algum tipo de deficiência tem acesso a oportunidades, né, de emprego, estudo, vida autônoma, e hoje existe um estatuto, um marco legal que busca garantir esses direitos. O que é que está previsto no estatuto da pessoa com deficiência?
0: Bom, esse estatuto, também conhecido como Lei Brasileira de Inclusão, que está em vigor desde 2015, é um documento extremamente completo, extremamente robusto, porque foi construído com a participação plena das pessoas com deficiência, né? Respeitando aí o lema do Nada Sobre Nós Sem Nós. E é um estatuto que é baseado na Convenção da ONU dos Direitos das Pessoas com Deficiência e, no Brasil, tem status de emenda constitucional. Então, é um documento extremamente completo que vai prever aí direitos diversos, pensando em educação, saúde, trabalho, acessos diversos, né, em relação a questões de acessibilidade arquitetônica, tecnológica, atitudinal, comunicacional, e é um documento aí que norteia essa construção do próprio país mesmo em relação a políticas públicas. Então, dele também nasce a Política Nacional dos Direitos da Pessoa com Deficiência, que é o Plano Novo Viver Sem Limite, que tem base, né, nessa Lei Brasileira de Inclusão, também na Convenção. E outros frutos vão surgindo a partir desse documento que é tão importante.
1: Pois é, eu ia justamente perguntar aí sobre o trabalho que o Ministério dos Direitos Humanos vem fazendo para garantir esses direitos que estão previstos no Estatuto. O Viver Sem Limites é um deles, né?
0: Exato. A Secretaria Nacional dos Direitos da Pessoa com Deficiência, vinculada ao Ministério dos Direitos Humanos e Cidadania, tem esse papel de ajudar, né, a fomentar aí a construção de políticas públicas para pessoas com deficiência em todo o território. Então, a gente, em diálogo também com outros ministérios, entendendo que a pauta da deficiência ela é transversal, então a gente dialoga com a cultura, com o esporte, com a saúde, com o trabalho, com assistência social, enfim, com as diversas áreas que as pessoas acessam, né, no seu cotidiano, para garantir também acessos para pessoas com deficiência. Então, o Viver Sem Limite, ele é construído nessa perspectiva ampla, pensando em eixos. Então, também a gente tem essa divisão em quatro eixos: gestão inclusiva e participativa, enfrentamento à violência, acessibilidade e também promoção de direitos, entendendo aí que esses acessos, eles precisam ser abrangentes e também precisam chegar nos territórios de forma ampla, né? Pensando às vezes naquele município que é pequenininho lá na ponta, mas que também precisa ter uma estrutura de governança aí forte para a pessoa com deficiência.
2: Pois é, secretária, a senhora citou um ponto aí que a gente não pode deixar de falar, que são situações de abuso que pessoas com deficiência podem estar sujeitas. O Ministério tem canais para receber denúncias de maus tratos e violência?
0: Sim, o Ministério dos Direitos Humanos faz um trabalho muito importante de acolhimento e encaminhamento dessas denúncias, né, aos órgãos responsáveis, recebendo essas denúncias através do Disque 100, né, o Disque Direitos Humanos, e ali é dado o encaminhamento necessário aos diversos tipos de violações que chegam, né? Infelizmente, a gente tem violências aí que são patrimoniais, pensando em pessoas com deficiência, violências físicas, psicológicas, institucionais, né? O próprio capacitismo é uma forma de violências que origina aí diversas questões muito sérias, né, que precisam ser enfrentadas. Então, a gente tenta, enquanto Ministério, também em articulação com outros órgãos de proteção, né? Então, Ministério Público, nos estados e nos municípios, também envolver os conselhos de direitos, né, que são muito importantes.

0: importantes para que a gente tenha também junto às defensorias, enfim, todos esses órgãos de acolhimento, de proteção, que possam trabalhar juntos para receber essas demandas.
1: E existe um balanço do Disque 100 sobre os tipos mais comuns de denúncia, o volume dessas denúncias?
0: Então, são diversas denúncias que chegam diariamente. É até difícil falar isso, né? Porque a gente ainda está em um tempo em que violências são comuns, mas acho que exemplificando, assim, até novamente pensar em violência física, pessoas com deficiência, principalmente mulheres, são as que mais sofrem violência física, violência patrimonial. Então, muitas vezes, essa administração, né, do recurso que a pessoa recebe é feita pela família ou pelos próprios companheiros ou cuidadores, que muitas vezes utilizam, né, desses recursos da pessoa de uma forma indevida. Então isso gera violência patrimonial e outras tantas, né, algumas denúncias de violência institucional, pensando nos ambientes aí de ensino, de trabalho, a gente recebe aí de diversas frentes.
2: Bom, nós conversamos com Isadora Nascimento, secretária nacional dos Direitos da Pessoa com Deficiência. Secretária, muito obrigado pela sua entrevista à Voz do Brasil.
0: Muito obrigada.
3: O Pix ganhou novas regras que ampliam as possibilidades de uso da ferramenta.
4: Também reforçam os mecanismos de segurança contra golpes e fraudes.
3: Os detalhes vamos ouvir agora na reportagem de Luana Karen.
5: Entre as medidas de segurança está a que amplia de 30 para 80 dias o prazo que a vítima de um PIX fraudulento tem para recorrer ao banco e tomar as providências. A medida impacta sobretudo comerciantes e varejistas, que às vezes levam um tempo maior para fazer seu fluxo de caixa e identificar o golpe. A economista Carla Bene, professora da Fundação Getúlio Vargas, destaca que o Banco Central também apertou o passo contra golpistas que usam contas de fachada para movimentar o dinheiro.
6: O que eles chamam de contas de passagem ou contas de laranjas, onde entra o dinheiro de uma fraude e ele vai sendo transferido para várias contas. É como se ele se perdesse no meio do caminho. E o Banco Central vai entrar também nesse procedimento com essas contas de passagem e ele também pode vir a fazer bloqueio nessas contas.
5: Chaves de CPFs e CNPJs em situações irregulares com a Receita Federal terão exclusão automática. Outra mudança ressaltada pela economista Carla Bene é que, a partir de 1º de março de 2027, os usuários vão poder anexar diretamente nos aplicativos das instituições bancárias documentos que indiquem a possibilidade de golpe.
6: Você vai poder enviar provas, como áudios, prints e documentos diretamente na contestação para a instituição bancária. É algo importante, porque se você, já sabendo disso, já começa a guardar, digamos assim, as suas provas para os seus pagamentos. E caso aconteça, você pode usar isso daí já dentro do aplicativo a partir do ano que vem.
5: Outra novidade é a permissão para que o cidadão possa cadastrar na conta salário despesas recorrentes para pagamento com PIX automático a partir de julho de 2027. O Banco Central também regulamentou a chamada cobrança híbrida, uma prática já utilizada por algumas empresas e que permite ao consumidor escolher entre pagar uma cobrança por boleto ou por PIX. A medida entra em vigor em fevereiro de 2027 e deve reduzir riscos operacionais e evitar pagamentos indevidos ou em duplicidade. Reportagem Luana Karen.
4: Faltam menos de 2 meses para um momento crucial na vida de milhares de estudantes.
3: As provas do Enem estão marcadas para novembro, este ano com novidades.
4: Entre elas, o aumento nos locais de prova. A repórter Gabriela Noronha tem mais detalhes.
7: Aos 21 anos, o estudante brasiliense João Ferreira vai fazer a prova do Exame Nacional do Ensino Médio pela segunda vez e para conquistar a sonhada vaga no curso de arquitetura da Universidade de Brasília, ele concilia as aulas presenciais em um cursinho com a rotina de estudos em casa. Para o estudante, o importante é manter a disciplina.
8: Estudar aprendizagem de uma forma orgânica, com organização, você tem um plano de estudo voltado a um aprendizado mais efetivo, que funcione melhor para você, do que você simplesmente sentar e pegar para você e falar, ah, vou estudar 4 horas hoje.
7: Assim como o João, milhões de brasileiros devem participar desta edição do Enem. As provas serão aplicadas nos dias 8 e 15 de novembro. De acordo com o INEP, instituto responsável pelo exame, mais de 5 milhões de pessoas tiveram suas inscrições confirmadas. No primeiro dia, os estudantes devem responder a 45 questões de linguagens e códigos e 45 de ciências humanas, além da redação. Já no segundo, são 45 questões de ciências da natureza e mais 45 de matemática. O professor de história, Fábio Santos Reis, dá dicas para esta reta final de preparação.
9: Eu acho que para esse momento, levando em conta o tempo que está faltando, o ideal seria, nesse momento, fazer algumas revisões rápidas de conteúdo, revisão teórica, mas nada tão aprofundado, até pelo tempo que a gente tem, e, sobretudo, focar em resoluções de provas anteriores. Então, eu recomendo que faça as provas do Enem de 2018 para cá.
7: Uma novidade neste ano é a expansão do número de locais de prova com 10 mil novos pontos. Ricardo Cardoso, presidente substituto do INEP, destaca que o exame também será utilizado como instrumento de avaliação do Sistema de Avaliação da Educação Básica.
10: Além de organizar o acesso ao ensino superior, além de permitir a certificação dos estudantes, ele também vai permitir a avaliação da qualidade da educação básica. Então, a população ter esse resultado pelo Enem, que é um exame que tem a área de linguagem, ciências humanas, ciências da natureza, matemática e a redação, oferece uma avaliação mais completa, em que o aluno, muitas vezes, ele está mais mobilizado, mais motivado para fazer a prova. Isso, para nós, é uma mudança muito importante.
7: Também é a primeira vez que os concluintes do ensino médio na rede pública de ensino foram inscritos automaticamente no Enem, com base nos dados informados pelas redes de ensino. Vale lembrar que as notas do Enem podem ser utilizadas para acesso ao Sistema de Seleção Unificada, o SISU, e ao Programa Universidade para Todos, o ProUni. A nota do exame também pode ser usada para pleitear financiamento estudantil. Reportagem Gabriela Noronha.
3: E amanhã vamos falar sobre a nova edição da cartilha da redação do Enem 2026.
4: É, nós vamos falar mais sobre a prova e dicas para escrever uma redação nota 1000. Não perca!
3: Elas coletam moluscos e crustáceos em manguezais e praias, acompanhando o ritmo das marés.
4: No Brasil, a maior parte de pescadores artesanais são mulheres e tiram desse ofício o sustento da família.
3: Um mapeamento da Fiocruz quer mostrar onde elas estão, onde estão essas trabalhadoras e suas principais necessidades.
11: É das águas do litoral cearense que a marisqueira Maria do Socorro Miranda, de 44 anos, tira o sustento da família. O trabalho que ela herdou dos pais, às vezes começa antes do amanhecer, acompanhando o ritmo das marés.
12: Eu trabalho 6 horas por dia, caso a maré esteja baixa. Me encontro com as amigas, que levam nossos aparelhos de pesca, né? Levo o jereré para botar lá, a gente isca eles e vai esperar até ver se caiu algum siri, alguma coisa dentro.
11: Um levantamento realizado pela Fiocruz em 52 municípios de todas as regiões brasileiras aponta a presença marcante de mulheres na atividade pesqueira.
13: Mari!

0: mapeamento vai contribuir para tornar conhecidas as vulnerabilidades desses territórios e aproximar as políticas públicas da realidade de quem vive e trabalha nas águas brasileiras, como explica a Coordenadora-Geral de Inclusão Produtiva, Enfrentamento à Fome e à Pobreza do Ministério das Mulheres, Larissa de Santana Passos.
1: Ele junta todos os bancos de dados validados pelo governo, então essas mulheres elas participam de forma ativa, indicando quais são os territórios, né, que elas estão e quais são as demandas, dificuldades a nível de crédito, quais são as cadeias produtivas, dificuldades de escoamento, para a gente entender essas demandas, transformar esses dados em políticas públicas.
2: Meu amor é demais.
0: O resultado completo do levantamento de dados será conhecido em 2027. De acordo com a pesquisadora da Fiocruz, Maria Juliana Moura Correa, outro objetivo do estudo é conhecer os impactos da atividade pesqueira na saúde das trabalhadoras.
3: Nós vamos lá fazer um piloto com as pescadoras e o impacto à saúde e monitorando várias substâncias químicas que estão nas águas. Também representa a gente proteger a saúde de toda a população.
0: O ministro da Pesca e Aquicultura, Edipo Araújo, comenta sobre o trabalho dessas profissionais.
4: A história de quem trabalha com a pesca artesanal é marcada por lutas e resiliência. Quem ajuda a colocar alimento na mesa de milhões de brasileiros e brasileiras geralmente tem as águas como a única fonte de sustento.
0: O Brasil tem cerca de 1 milhão e 700 mil pescadores artesanais, segundo o Registro Geral da Atividade Pesqueira. Desse total, quase 900 mil são mulheres. Reportagem Graziele Bezerra.
5: A Anvisa, Agência Nacional de Vigilância Sanitária, aprovou o registro de um novo medicamento para o câncer de mama.
6: O Etkamar é indicado para o tratamento de pacientes adultos com câncer de mama localmente avançado ou em metástase.
5: E também hoje a Anvisa determinou o recolhimento de um lote de outro medicamento destinado ao tratamento de câncer de mama, o Fesgo.
6: A empresa fabricante identificou no mercado unidades deste lote com características divergentes das constantes no medicamento original, o que indica se trata de falsificação.
5: As informações sobre o lote que será recolhido você confere em gov.br/anvisa.
6: E essas foram as notícias do governo federal.
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6: Com produção da empresa Brasil de Comunicação.
5: Fique agora com as notícias do Poder Judiciário e do Congresso Nacional. Boa noite.
6: Boa noite, até amanhã.

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2: STF mantém decreto de Minas Gerais que restringe publicidade de bets.
3: TSE vai lançar nesta terça-feira a ação Violência Política Tem Gênero.
2: STJ admite como prova a gravação feita por consumidor no departamento jurídico da empresa.
3: Boa noite, eu sou Leandro Bezerra.
2: E eu sou Walter Lima.
3: O ministro Flávio Dino, do Supremo Tribunal Federal, decidiu manter um decreto de Minas Gerais que restringe a publicidade de empresas de apostas de cota fixa, as chamadas bets, e de plataformas de conteúdo adulto em bens públicos estaduais e eventos promovidos ou apoiados pelo Poder Executivo local.
2: O ministro Dino negou o pedido feito pela Associação Nacional de Jogos e Loterias para suspender o decreto.
3: A entidade sustentava que o Estado havia invadido a competência privativa da União para legislar sobre propaganda comercial.
2: Mas o ministro considerou que as restrições se limitam aos meios de comunicação institucional, aos bens e espaços sob responsabilidade do Executivo Estadual e aos eventos promovidos ou apoiados pelo governo de Minas Gerais. Para o ministro, essas medidas fazem parte da autonomia do Estado para administrar seus próprios bens e recursos.
3: TSE vai lançar amanhã a ação Violência Política Tem Gênero.
2: Essa ação vai marcar o lançamento de iniciativas voltadas ao enfrentamento da violência política contra as mulheres. Fábio Ruas.
4: A ação vai ser amanhã às 5 horas da tarde no Espaço Sepúlveda Pertence, na sede do TSE em Brasília. Vai ter a assinatura de um protocolo de ação conjunta entre o TSE e a Procuradoria-Geral Eleitoral para combater esse crime. O presidente do TSE, ministro Cássio Nunes Marques, e o vice-procurador-geral eleitoral, Alexandre Espinosa Bravo Barbosa, vão participar da ação ao lado de mulheres com atuação reconhecida na vida pública e na defesa dos direitos femininos.
3: Ministério Público Eleitoral emite 431 manifestações sobre propaganda eleitoral irregular no primeiro mês de fiscalização em Mato Grosso.
2: O objetivo da ação é promover a conscientização sobre as condutas proibidas pela legislação. Kátia Dias.
5: Entre 15 de agosto e 15 de setembro foram emitidas 431 manifestações sobre propaganda eleitoral irregular. Durante a fiscalização, o MP Eleitoral analisou representações, reclamações, pedidos de resposta e apurações relativas a veiculações irregulares de propaganda, tanto na mídia tradicional quanto nas redes sociais.
3: É válida como prova a gravação feita por consumidor dentro do departamento jurídico de empresa, sem consentimento da outra parte.
2: Mas para o STJ, o conteúdo não pode se referir à atividade de advocacia, nem a informações protegidas por sigilo profissional. Fátima Uchoa.
6: Um aluno ajuizou ação contra a instituição de ensino superior devido à oferta e ao posterior cancelamento de curso. A instituição buscou invalidar gravações de conversas feitas pelo consumidor com a diretora e dentro do próprio departamento jurídico, alegando que o local deveria ter a mesma proteção legal dos escritórios de advocacia. A Justiça do Distrito Federal condenou a instituição a pagar quase R$5.000 por danos materiais e R$6.000 por danos morais, considerando a gravação válida. O STJ manteve a decisão. Segundo o relator ministro Raul Araújo, a gravação não tratava de atividade advocatícia, mas de questão administrativa sobre prestação de serviço de ensino.
3: Jornada de trabalho em atividades insalubres é tema de audiência no TST.
2: O debate vai tratar dos limites de uma negociação coletiva nesses casos. Samanta Flor.
7: A discussão é se acordos ou convenções coletivas podem autorizar o aumento da jornada em atividades insalubres sem a aprovação prévia da autoridade competente. O assunto é o tema 149 do TST. A audiência pública foi convocada pelo ministro Douglas Alencar e vai ouvir especialistas, entidades e representantes de categorias afetadas. O entendimento do TST vai orientar o julgamento de processos semelhantes em toda a Justiça do Trabalho.
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3: A você uma boa noite.
2: E até amanhã.
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9: Eu sou Humberto Pinheiro e estes são os destaques de hoje do Jornal do Senado, que começa agora. Participantes de sessão especial apontam a importância da inclusão das pessoas com deficiência. Instituição fiscal independente do Senado diverge do governo e alerta para riscos fiscais. Reportagem da Rádio Senado é finalista do prêmio Vladimir Herzog de jornalismo. Boa noite. O Senado celebrou hoje o Dia Nacional de Luta da Pessoa com Deficiência. Especialistas convidados para a sessão especial apontaram a importância da inclusão. Repórter Márcio Maturana.
10: A importância da participação completa das pessoas com deficiência nas atividades sociais precisa ser ressaltada todos os dias, segundo especialistas que participaram da sessão especial no plenário do Senado nesta segunda-feira, 21 de setembro, que é o Dia Nacional de Luta da Pessoa com Deficiência. A senadora Damaris Alves, do Republicanos do Distrito Federal, presidiu a sessão.
11: Infelizmente, ainda vemos, de vez em quando, uma iniciativa ou outra para, inclusive, retirar direitos já garantidos. Por isso que um dia nacional como esse precisa, por esta casa e por todas as casas do Brasil, ser comemorado.
10: A sessão especial foi requerida pelo senador Paulo Paim, do PT do Rio Grande do Sul. Ele é autor do Estatuto da Pessoa com Deficiência e do projeto de lei que criou o Dia Nacional de Luta da Pessoa com Deficiência.
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9: As eleições deste ano têm em disputa 54 vagas para o Senado. Total de 32 senadores tentam a reeleição. Outros 10 disputam o governo de seus estados e um a presidência da República. Repórter Rodrigo Rezende.
13: Nas eleições deste ano, cada um dos 26 estados e o Distrito Federal elegerão 2 senadores. Portanto, das 81 vagas do Senado, 54 estão em jogo para os próximos 8 anos. Dos 54 senadores em término de mandato, 32 tentam a reeleição. 9 senadores que encerram o mandato no final de janeiro de 2027 concorrem a outros cargos: um à presidência da República, um ao governo de seu estado, um para deputado estadual, 2 para deputado federal e 4 como suplentes em chapas que concorrem ao Senado. Já 13 senadores vão encerrar os atuais mandatos em 2027 e não vão concorrer a nenhum cargo. É o caso de Jaime Campos, do União de Mato Grosso.
14: Tenho orgulho da história que eu construí e, sobretudo, tenho esperança no futuro do nosso estado. Cargos passam, mandatos terminam, eleições chegam e vão embora. Mas algo que precisa permanecer é o compromisso com o nosso estado.
13: Quem também não disputa a eleição após 40 anos é o senador Paulo Paim, do PT do Rio Grande do Sul.
15: São 40 anos ininterruptos aqui no Congresso Nacional. Uma trajetória construída com diálogo, compromisso e fidelidade às causas do povo brasileiro. Não serei mais candidato ao Senado, mas não saio da política, porque a política está em mim. Ela faz parte da nossa história, da minha alma e da minha forma de enxergar o mundo.
13: Dos 27 senadores que estão no chamado meio de mandato, ou seja, ainda possuem mais 4 anos no Senado, 9 concorrem nestas eleições a governos estaduais. Um senador licenciado concorre ainda à vice-presidência da República.
9: Está pronto para votação na Comissão de Assuntos Sociais um projeto que cria regras para o uso da inteligência artificial na área da saúde. O texto prevê regras de transparência, responsabilidade e supervisão humana nas decisões clínicas. Repórter Patrícia Oliveira.
16: Segundo o Comitê Gestor da Internet no Brasil, 18% dos hospitais e das clínicas brasileiras já utilizam soluções de inteligência artificial. É o caso do uso da IA para acelerar resultados dos exames de coração, como explica a cardiologista Paula Damasco.
17: A gente usa essa inteligência artificial para estar liberando esse laudo, às vezes, com 2 minutos, para que um clínico possa ter um resultado mais real do eletro para conduzir o paciente.
16: Ricardo Sampaio, coordenador do Centro Integrado de IA do Distrito Federal, aponta a redução das filas de espera para o paciente com o uso da tecnologia.
18: Utilizar a inteligência artificial, seja para um procedimento, seja para uma consulta, seja para um pedido de remédios ou afins, e para que com isso o paciente tenha um retorno mais rápido daquilo que foi solicitado e que ele consiga ser tratado da melhor maneira.
16: A senadora doutora Eudócia, do PSDB de Alagoas, apoia o desenvolvimento de terapias e vacinas contra o câncer com o uso da IA. Um projeto da senadora prevê a utilização da inteligência artificial na saúde pública com regras de transparência, responsabilidade e supervisão humana nas decisões clínicas para proteger os direitos dos pacientes.
19: A implementação de hospitais inteligentes da rede SUS irá beneficiar significativamente o atendimento aos pacientes da rede pública, otimizando os diagnósticos precoces de várias patologias, especialmente as doenças oncológicas.
16: O projeto também prevê a igualdade no atendimento, proteção de dados e informações claras para os pacientes e que profissionais de saúde recebam capacitação para usar a IA. A proposta recebeu relatório favorável da senadora Damares Alves, do Republicanos do Distrito Federal, e está pronta para votação na Comissão de Assuntos Sociais.
9: O relatório da Instituição Fiscal Independente do Senado apontou diferença entre as projeções do governo e os cálculos da entidade para o projeto do orçamento de 2027. Segundo o relatório, o uso de premissas e parâmetros macroeconômicos distintos pelo Executivo pode implicar desequilíbrio fiscal. Repórter Douglas Castilho.
20: Enquanto o Poder Executivo prevê saldo positivo primário de 18,6 bilhões de reais, os cálculos da indicam a perspectiva de um déficit de 86,1 bilhões, um descompasso de 104,8 bilhões de reais entre os dois cenários. Divergências assim afetam diretamente o cumprimento das metas fiscais, indicando, segundo a instituição, a necessidade de segurar gastos. O diretor executivo da IFE, Marcos Pestana, detalhou onde está a diferença entre as duas contas.
21: O governo trabalha com um PIB ano que vem de 2,4%, a IFE com 1,8%. O governo trabalha com uma expansão da massa salarial, que é essencial para calcular as receitas previdenciárias, de mais de 10%. Nós trabalhamos com mais de 7%. Esse acúmulo de diferenciação de parâmetros nos levam a discrepar sobre o resultado primário.
20: Marcos Pestana alerta para novas pressões orçamentárias e despesas não previstas na proposta original, como o recente reajuste de 15% no benefício médio do Bolsa Família.
9: A história de um educador que enfrentou a violência dentro da escola e acabou assassinado é tema de uma reportagem especial da Rádio Senado, que chegou à final do Prêmio Vladimir Herzog de Jornalismo. O trabalho Carlos Mota, A Pedagogia da Coragem, foi produzido pelo jornalista Otávio Augusto Mota e conta a trajetória do próprio pai. A reportagem é de Yasmin Rodrigues.
22: A reportagem que colocou a Rádio Senado entre os finalistas do Prêmio Vladimir Herzog nasceu de uma história familiar. O jornalista Otávio Augusto Mota transformou em reportagem a trajetória do pai.
23: A reportagem Carlos Mota, A Pedagogia da Coragem, ela apresenta para os ouvintes a trajetória de vida e de luta de um professor aqui do Distrito Federal, chamado Carlos Mota. Ele era diretor no Núcleo Rural Lago Oeste e era um líder comunitário. Lutava por melhores condições de acesso à escola dos alunos.
24: Então essa reportagem, ela navega um pouco por qual era o ideal de Carlos, qual era a visão de Carlos sobre a educação.
22: O Prêmio Vladimir Herzog reconhece trabalhos jornalísticos relacionados à defesa dos direitos humanos e tem uma história ligada à luta pela liberdade de expressão e pela democracia. Para Otávio, no entanto, a indicação vai além do reconhecimento profissional, representa uma busca por conhecer melhor a história de vida do pai e também serve de alerta para a violência que ainda existe no ambiente escolar. A divulgação dos vencedores está marcada para o dia 30 de setembro, com transmissão ao vivo.
9: Com trabalhos técnicos de Eliseu Caires, o Jornal do Senado fica por aqui. Acompanhe agora as notícias da Câmara dos Deputados. Boa noite e até amanhã.
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4: Câmara aprova novo programa escolar para gestão de resíduos sólidos.
5: Projeto cria campanha sobre desaparecimento de criança e adolescente.
4: Avança a proposta que regulariza o transporte intermunicipal por taxistas.
5: Menores podem ser proibidos de atuar em propaganda de jogos de azar.
4: Boa noite. Comissão Permanente da Câmara aprovou o projeto de lei que proíbe presença de menores de 18 anos em propagandas de jogos de azar. A repórter Maria Neves tem os detalhes.
6: A Comissão de Previdência, Assistência Social, Infância, Adolescência e Família da Câmara dos Deputados aprovou o projeto que proíbe a participação de menores de 18 anos em publicidade de produtos proibidos para esta faixa etária. A proposta do deputado Túlio Gadelha, do PSD de Pernambuco, menciona expressamente a vedação de crianças e adolescentes em propaganda de loterias e jogos de azar. Como explica a relatora, a deputada Meire Serafim, do União do Acre, a legislação estabelece uma série de produtos proibidos para menores de 18 anos, como bebidas alcoólicas, cigarros e outras substâncias que possam causar dependência. As leis também proíbem que crianças e adolescentes participem de jogos de azar. No entanto, nenhuma lei proíbe a participação deles na propaganda desses mesmos produtos, que, conforme ressalta a deputada, podem causar prejuízos graves, principalmente a esse público em formação.
7: Hoje a gente vê muitas adolescentes e crianças firmar isso na mente e acontecer assim, vários fatores, tragédia que a gente vê no nosso país todo, né, porque esse jogo de azar, ele acaba induzindo as nossas crianças, nossos adolescentes e fazer o pior.
6: Pela proposta aprovada, pais ou responsáveis de crianças e adolescentes que participarem da divulgação por qualquer meio de jogos de azar ou outros produtos proibidos ficarão sujeitos a multa entre R$3.000 e R$10.000. Para agenciadores de menores de 18 anos que descumprirem a lei, a multa será multiplicada por 10. Com isso, poderá variar entre R$30 e R$100.000. Já para as empresas de jogos de azar ou que forneçam produtos proibidos que utilizarem crianças ou adolescentes em peças publicitárias, o valor da multa será multiplicado por 100. Poderá variar entre R$300.000 e R$1.000.000. Caso haja reincidência na utilização de menores de 18 anos em publicidade de produtos proibidos no período de um ano, o projeto prevê a aplicação das multas em dobro. Segundo Túlio Gadelha, a punição tem função pedagógica. Busca assegurar que os responsáveis entendam a gravidade de suas ações e a responsabilidade que têm ao envolver jovens em atividades perigosas ou inadequadas. Da Rádio Câmara de Brasília, Maria Neves.
0: Economia.
5: Kiko Seleguin, do PT de São Paulo, defende a aprovação de uma lei de proteção da soberania econômica nacional. O objetivo é invalidar no Brasil a aplicação de sanções e restrições comerciais ou financeiras impostas unilateralmente por governos e tribunais estrangeiros.
4: Kiko Seleguin sustenta que empresas e pessoas físicas brasileiras não podem cumprir determinação que não tenha respaldo em tratados aprovados pelo país ou em resoluções da ONU. A medida também impede a rescisão de contratos ou encerramento de contas motivados por sanções internacionais unilaterais.
5: Pedro Lucas Fernandes, do União do Maranhão, quer permitir que fundos constitucionais e o Fundo de Desenvolvimento do Nordeste ofereçam garantias para empréstimos destinados a projetos de infraestrutura. Ele explica que a medida pode facilitar o acesso a recursos para a execução de obras.
4: Para Pedro Lucas Fernandes, a proposta também pode estimular investimentos em áreas como energia, logística e infraestrutura sustentável. Na avaliação do deputado, o aumento dos investimentos pode contribuir para a geração de empregos e o crescimento da renda no Nordeste.
0: Segurança Pública.
5: A Câmara está analisando a criação de uma campanha nacional de prevenção ao desaparecimento de crianças e adolescentes. A reportagem é de José Carlos Oliveira.
1: Projeto de lei em análise na Câmara dos Deputados cria a Campanha Nacional Educativa sobre Desaparecimento de Crianças e Adolescentes. O texto já foi aprovado na Comissão de Segurança Pública com relatório favorável do deputado Sargento Faur, do PL do Paraná.
2: A implementação de campanhas educativas permanentes contribui para disseminar informações úteis, fortalecendo a rede de proteção à criança e ao adolescente. É dever do poder público adotar mecanismos que ampliem a proteção, especialmente diante do crescimento de crimes envolvendo exploração, tráfico de pessoas, aliciamento virtual e outras formas de violência.
1: O relator destaca que a campanha educativa deverá ser realizada principalmente nas escolas públicas e privadas ao longo de todo o ano letivo.
2: O desaparecimento de crianças e adolescentes é uma realidade alarmante no Brasil e exige atuação integrada do Estado, da família e da sociedade. Nesse contexto, a escola desempenha papel fundamental como ambiente de formação, conscientização e proteção social.
1: Estão previstas medidas de orientação em caso de desaparecimento, divulgação dos canais de denúncia e da legislação protetiva, promoção de palestras e elaboração de cartilhas informativas, inclusive com as estratégias de prevenção ao desaparecimento de crianças e adolescentes. A proposta partiu do deputado delegado Éder Mauro, do PL do Pará, inconformado com a sucessão desse tipo de crime no seu estado.
3: No Pará nós temos sumiços de crianças por questões de seitas, por questões de crimes sexuais, principalmente no que envolve embarcações, e por questões de tráfico de órgãos. Então, esse socorro através de uma proposta vai procurar socorrer aqueles que não têm a menor condições de se defender.
1: A proposta que cria a campanha nacional educativa sobre o desaparecimento de crianças e adolescentes ainda vai passar por votação nas comissões de Educação e Constituição e Justiça. Da Rádio Câmara de Brasília, José Carlos Oliveira.
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0: Educação.
4: Maria do Rosário, do PT, critica a proposta do governo do Rio Grande do Sul de terceirizar a gestão de escolas públicas. Na visão da parlamentar, a medida retira a autonomia das direções escolares e amplia os gastos com empresas privadas.
11: O governo do Rio Grande do Sul decidiu colocar na Bolsa de Valores para terceirizar a gestão das escolas, tirando das diretoras o controle, o comando, a gestão das escolas. Então agora, com isso, o governo pretende gastar muito mais dinheiro com empresas terceirizadas do que entrega para a escola, para a direção, para cuidar das paredes, dos banheiros, para limpeza, para organização da vida da escola. Isso é um grande erro.
5: Maria do Rosário também defende a valorização dos profissionais da educação, com a aplicação da lei que reconhece os professores de creches como integrantes do magistério, a realização de concursos públicos e o fim da cobrança previdenciária sobre aposentados da área.
4: O projeto de Eros Biondini do PL de Minas Gerais quer garantir a autonomia das escolas confessionais. A proposta assegura às instituições o direito de organizar atividades e celebrações de acordo com suas crenças, respeitados os conteúdos da Base Nacional Comum Curricular.
5: O texto também proíbe sanções e restrições ao repasse de recursos públicos motivadas pelo exercício da identidade religiosa da escola. Eros Biondini avalia que a medida protege o direito dos pais de escolher instituições de ensino alinhadas às próprias convicções.
0: Comissões.
4: A Câmara aprovou a criação de um programa escolar de gestão de resíduos sólidos. A repórter Paula Bittar acompanhou a votação.
10: A Comissão de Constituição e Justiça da Câmara aprovou uma proposta que permite que as escolas da rede pública da educação básica criem programas de redução, reuso e reciclagem de resíduos sólidos. O objetivo é conscientizar a comunidade escolar sobre a importância da gestão ambientalmente adequada de resíduos sólidos. Relator na comissão, o deputado Nicolas Ferreira, do PL de Minas Gerais, considerou o projeto condizente com as disposições constitucionais que determinam a proteção do meio ambiente como competência do poder estatal. Segundo o texto aprovado, os resíduos sólidos gerados na escola que não puderem ser reutilizados deverão ser descartados em recipientes próprios, seguindo a padronização já existente, como azul para papel e papelão e vermelho para plástico. A renda da comercialização dos resíduos sólidos recicláveis será usada na compra de materiais e equipamentos para a escola. A proposta que permite que as escolas da rede pública da educação básica criem programas de redução, reuso e reciclagem de resíduos sólidos segue agora para a análise do Senado. Da Rádio Câmara de Brasília, Paula Bittar.
0: Desenvolvimento Regional.
5: A Comissão da Amazônia aprovou o relatório de Zezinho Barbari, do PP do Acre, ao projeto que institui o custo amazônico como critério de ponderação nos repasses federais do Fundeb e do programa Dinheiro Direto na Escola, para aumentar o financiamento da educação básica na Amazônia Legal.
4: O objetivo da proposta é compensar os altos gastos com transporte, energia, logística, entre outros, para diminuir a desigualdade e mitigar o descompasso da educação na Amazônia. De acordo com o relatório de Zezinho Barbari, o Ministério da Educação vai definir os novos valores de repasses.
5: Carlos Gomes, do Republicanos do Rio Grande do Sul, apresentou o projeto que desburocratiza o processo de regularização fundiária no país. A proposta simplifica exigências cartorárias e acelera a entrega de títulos de propriedade rural.
4: O projeto permite a verificação de requisitos por imagens de satélite e documentos em imóveis de até 15 módulos fiscais. Carlos Gomes argumenta que a falta de regularização gera insegurança jurídica no campo e dificulta o acesso a crédito para pequenos e médios produtores.
0: Meio ambiente.
5: Projeto de Mário Eringer, do PDT de Minas Gerais, obriga os centros de processamento de dados a implantarem soluções hídricas próprias para o resfriamento de suas instalações. O texto proíbe que os data centers utilizem água de reservatórios públicos destinados ao abastecimento humano.
4: De acordo com Mário Eringer, o avanço tecnológico e a demanda por inteligência artificial exigem um consumo muito elevado de água, o que gera riscos de desabastecimento. A proposta concede um prazo de até 3 anos para que os empreendimentos se adaptem às novas regras ambientais.
5: Luiziane Lins, da Rede do Ceará, é autora de um projeto que criminaliza o abandono de animais deixados em clínicas e hospitais veterinários após a alta médica. Pela proposta, o tutor que não retirar o animal em até 72 horas após ser notificado, poderá responder pelo crime de abandono.
4: Luiziane Lins também propõe que clínicas e hospitais veterinários exibam avisos informando que abandonar animais nesses estabelecimentos é crime. Para a congressista, a medida facilita a responsabilização dos tutores e reforça a proteção aos animais.
0: Transportes.
5: Rodrigo de Castro, do União de Minas Gerais, comemora a inauguração de duas pontes na BR-356, entre os municípios de Ervália e Muriaé. Segundo ele, as obras aumentam a segurança dos motoristas e reforçam a ligação da Zona da Mata com os estados do Rio de Janeiro e do Espírito Santo.
12: Há muito tempo, todos que passavam ali conviviam com uma situação absolutamente de insegurança e agora tem uma rodovia muito mais segura com a construção das pontes de Imbaúba e da Usina nos municípios de Rosário da Limeira e Ervália. E graças a um trabalho que eu fiz como parlamentar, acompanhando aí junto aos ministérios, cobrando licitação, cobrando documentação, cobrando dos ministros, cobrando do pessoal do DENIT para que essas obras fossem executadas.
4: De acordo com Rodrigo de Castro, as novas pontes também devem impulsionar o turismo e facilitar o deslocamento da população que utiliza a rodovia para acesso a serviços e ao litoral do Rio de Janeiro e do Espírito Santo.
5: A Comissão de Defesa dos Direitos das Pessoas com Deficiência aprovou o relatório de Paulo Alexandre Barbosa, do PSD de São Paulo, ao projeto que cria a Política de Acessibilidade Veicular Sustentável, com carros adaptados de fábrica e abastecidos com tecnologias limpas.
4: Paulo Alexandre Barbosa reformulou a proposta original para incluir o termo veículos eletrificados, como híbridos, elétricos e outras variantes, e permitir o acesso a tecnologias mais baratas. Além disso, ele inclui a expansão dos benefícios para frotas de táxis e transporte coletivo.
0: Trabalho.
5: Avança na Câmara o projeto de lei que regulariza o transporte intermunicipal feito por taxistas. A repórter Silvia Munhato tem os detalhes sobre a medida.
13: A Comissão de Desenvolvimento Urbano da Câmara dos Deputados aprovou o projeto que estabelece condições para que o serviço de transporte individual por táxi em trajetos intermunicipais ou interestaduais não seja caracterizado como transporte irregular de passageiros. O relator, deputado Hildo Rocha, do MDB do Maranhão, exemplificou o que vem acontecendo com os taxistas.
14: Hoje em dia, grande parte das cidades estão conurbadas, ou seja, emendaram uma na outra. Eu dou um exemplo como São Luís. São Luís, a capital do Maranhão, é uma ilha. Dentro dessa ilha tem quatro municípios juntos. Se o taxista leva um passageiro para a Raposa, se a fiscalização alcançá-lo, vai multá-lo porque vai ser considerado um transporte clandestino.
13: Com o projeto, o transporte intermunicipal ou interestadual por taxistas não será considerado irregular se for previamente solicitado por meio eletrônico, aplicativo, telefone ou mensagem. Também o retorno do taxista ao município de origem com passageiro previamente solicitado por meio eletrônico não vai caracterizar captação irregular de passageiros, mas permanecem vedadas a abordagem em via pública, a captação espontânea de passageiros fora da área de autorização e a utilização do serviço em desacordo com as normas municipais. O projeto que regula o transporte intermunicipal pelos taxistas ainda será analisado pelas comissões de Viação e Transportes e de Constituição e Justiça. Da Rádio Câmara de Brasília, Silvia Minhato.
0: Homenagem.
4: Ana Paula Leão, do PP, sugere que a Romaria de Nossa Senhora da Abadia, realizada em Minas Gerais, seja reconhecida como manifestação da cultura nacional. O texto autoriza o poder público a criar políticas de fomento para garantir infraestrutura e assistência aos fiéis.
5: Ana Paula Leão explica que a tradição é centenária e mobiliza milhares de pessoas na primeira quinzena de agosto. A deputada ressalta que a Romaria transcende o aspecto religioso para se transformar num espaço de socialização que ajuda a preservar a identidade regional.
4: Está em análise na Câmara projeto de Ribamar Silva, do Podemos de São Paulo, que concede ao município de Osasco o título de Capital Nacional do Trabalho. O deputado sugeriu 19 de fevereiro como data oficial para celebrar a homenagem.
5: Ribamar Silva argumenta que o reconhecimento destaca a importância econômica de Osasco, considerado um dos principais polos industriais, comerciais e de serviços do país. Na visão do parlamentar, a medida valoriza a tradição de trabalho e empreendedorismo do município.
4: Termina agora o Jornal Câmara dos Deputados, produzido pela Rádio Câmara, com trabalhos técnicos de Wellington Teles e a apresentação de Luciana Vieira e Val Monteiro. Boa noite.
5: Uma boa noite para você. Fique agora com as notícias do Tribunal de Contas da União.
0: Minuto do TCU.
15: O Tribunal de Contas da União avaliou os pagamentos de benefícios do Regime Geral da Previdência Social feitos em 2025. A fiscalização envolveu mais de 900 bilhões de reais. O TCU concluiu que não houve problemas relevantes nos pagamentos concedidos no ano passado, mas a auditoria encontrou indícios de irregularidades. Cerca de 91 milhões de reais podem ter sido pagos a pessoas que já haviam falecido. Também foram identificados 76 milhões de reais em benefícios que podem ter sido acumulados indevidamente. O tribunal determinou que o Ministério da Previdência e o INSS criem mecanismos para verificar, de forma periódica, se essas concessões continuam regulares. O INSS também deve adotar medidas para evitar o pagamento...

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0: Nelson Mota pega foice, galera. É o Morte
1: Súbita na área. Boa noite, senhoras e senhores. Boa noite, ouvintes do Morte Súbita e também da nossa querida Mega FM. Estamos aqui dia 21 de setembro. Acabando já quase um mês, mais um mesinho indo embora, mas vamos lá, vamos lá. Vamos dar-lhe para não tomar-lhe, que ainda faltam uns dias e quem não fez, dá tempo de fazer ainda. Eu quero cumprimentar a bancada, é claro, a bancada. Boa noite, senhores, boa noite, Gabriel, boa noite, Wagner e boa noite, Chorão.
2: Boa noite. Boa noite aos nossos queridos ouvintes, nossa audiência qualificada do programa Morte Súbita da Rádio Mega, os nossos colegas de bancada, o Marcos, o Vitor e o Wagner. E claro que a noite poderia ser melhor, né? Tanto para o Juventude, como também para o Grêmio e para o Internacional. Mas nenhum,
1: futebol gaúcho.
2: Nenhum torcedor está feliz, né? Nenhum torcedor está feliz com o desempenho da sua equipe nos últimos dias. Vamos falar melhor na sequência do programa. O Juventude, por exemplo, nos últimos 5 jogos, ganhou um apenas. Empatou com o Londrina.
1: 5
2: empatou
1: pontinhos.
2: Com o Atlético Goianiense. Ganhou do Criciúma. Essa foi a grande...
1: Essa foi boa vitória.
2: A grande vitória. Depois perdeu do Atlético em casa. Uma derrota dolorosa, porque o Juventude jogou bem melhor. E agora, no último final de semana, perdeu para o Sport Recife de virada. Tava ganhando de 1-0, gol do Mandaka. O Sport foi lá e virou o jogo para cima do Juventude. Mas ainda temos muito campeonato. O que mais me preocupa hoje é a queda do Pezzolano.
1: A queda.
2: Porque a queda do Pezzolano acendeu um holofote em cima do nosso treinador. E eu acho que nós vamos falar melhor agora na sequência do programa.
1: Alguém já está de olho no treinador.
2: Estão de olho no treinador do Juventude. Isso me preocupa mais do que esses últimos resultados. Eu acho que o Juventude ainda está com um bom time, tem condições de subir. Mas perdendo o técnico agora seria muito ruim para o Juventude.
1: Complica bastante.
2: Complica bastante. Então eu espero que seja apenas uma especulação por parte do Internacional, que o Barbieri não vá agora para o Internacional, como já declarou hoje, ele disse que não iria, mas a depender dos valores, a gente sabe que não tem como segurar. Então espero que não se concretize isso, que o Barbieri permaneça no
3: Quanto
2: Juventude.
3: Quanto que ele ganha hoje só para média?
2: Eu acho que o salário dele é em torno de 200, 300 mil. Não é alto. E a multa rescisória é 2 milhões. Não sei se o Internacional
1: não é muito
2: teria,
1: também.
2: Não é muito alto. É. E é em dobro, porque é o Internacional. A multa é 1 milhão. Por ser Internacional ou Grêmio, a multa é 2 milhões. Isso existe agora nos contratos do Juventude.
1: Ah, o Juventude se despertou.
2: Depois do
3: Já
2: Roger
3: percebeu
2: Machado.
3: Isso.
2: É.
3: Boa noite aos ouvintes do Morte Súbita. Boa noite ao Gabriel, ao Vitor, ao Chorão. Aqui fala um colorado desiludido com esse time. E agora sem o Pezzolano, ontem o Inter confirmou então a saída dele. É, realmente o Inter estava jogando bem, mas não estava conseguindo mostrar resultado, e futebol depende de resultado, não de show. É um show que depende da bola entrar, e é isso que importa. E também o Pezzolano gostava de inventar cada uma, que Deus o livre. É, enfim, ele fez um trabalho que eu acho razoável com o grupo que essa gestão deu para ele também. Milagre não dá para fazer. Mas a verdade é que o Inter tem um grupo muito superior tecnicamente a pelo menos uns 5 ou 6 clubes do Brasileirão com folga. E não poderia estar onde está na posição, no Brasileirão. E o Barbieri realmente é uma das possibilidades, né, que eu vi que o Inter está cotando. Porém, eu não sei se é melhor. Na verdade, todas as possibilidades que o Inter está cotando aí é só... É só...

0: Meu Dia, por exemplo.
1: Lagos Spoiler aí de qual?
0: Jair Ventura. Ah, são nomes assim que... Lisca.
2: O Lisca seria bom.
0: Pra vocês.
2: É, porque o Lisca é doido.
0: E nessa hora precisa de um doido. Não, mas o Lisca já fez isso quando o Inter foi rebaixado. Então verdade. O Inter já viu que não funciona. É aquela coisa que a gente repete todos os inícios do ano. O Inter faz as mesmas coisas todos os anos e tem os mesmos resultados, mas espera resultado diferente. Não adianta. Você vem o Lisca, o Inter vai cair.
2: O Celso Roth, ninguém... Cara, é engraçado. Não, sério mesmo.
1: Celso Roth vai ser contratado junto com o Felipão pra jogar na...
2: O... Não, junto com o porque Renato. O Celso Roth, cara, vou dizer que há 15 anos atrás o Celso Roth
0: era um bom técnico. Era...
1: Sim, mas 15 anos atrás, né, gente?
2: Ele era o ficha 1, sim. Fora os técnicos da titulares. Da... Era o ficha 1.
0: Sempre já. Foi.
2: Sempre foi, há anos. Ele já treinou o Juventude?
0: Já.
2: Né? Já, né? Então, assim, engraçado. Cara, eu, assim, eu fiquei sabendo hoje, realmente, da queda. Pra tu ver, né, velho? Pra tu ver como o fato do Grêmio ter mandado o Mister embora, né? Também com...
1: Mexeu
2: com
1: também. Razão.
2: Mexeu no co-irmão ali, né?
1: Isso.
2: Enfim, então, é isso aí. Só que...
1: Só que demoraram os dois times pra mudar, eu acho.
2: Demoraram, demoraram. Eu acho. Só que, cara, assim, ó, vou dizer, velho. Falar mais da parte do Grêmio... Cara, o Grêmio ficou esperando. E tu via que não ia, sabe? Enfim, e eu acho que o Grêmio ia... Não tava jogando mal, mas também não tava fazendo o que precisava pra ganhar.
1: Tu não via a jogada, tu não via...
2: Exatamente. Nada. Só que o que acontece, cara? O Grêmio, ele tem a Renato dependência. Sim. Tá? Então, o que eu falei no começo do programa aqui pra vocês? No começo do ano. O Renato saiu do Grêmio, mas o Renato vai ia voltar. E eu estou afirmando.
0: Em menos de um ano,
2: se concretizou a profecia. É, eu estou afirmando. O Renato, ele vai deixar de treinar no Grêmio, mas ele vai voltar a treinar no Grêmio. Essa é a quinta vez, ele vai ter uma sexta e uma sétima passagem. Isso eu tenho certeza. Então isso é uma coisa ruim no sentido de... Sabe aquele samba de uma nota só? A gente não sabe mudar muito. Só que a gente tem uma nota. O Inter nem isso tem. Tá? Porque o Inter tinha um Abelão que era...
0: Cara, mas por que o Abelão não assume?
2: O Inter teve Abelão ano passado. O Abelão trouxe o Inter, né? Agora, se ano passado não queimaram...
0: Ele não quer?
2: Mas o que queimaram ele ano passado? O risco de queimar ele ano passado, esse ano vai se concretizar, né?
0: É.
2: Não, mas eu acho que o Abelão, ele largou a questão de futebol, essas coisas. Eu acho que ele não... Assim como o Filipão falou que ele não treina mais.
0: Sim, é.
2: Acho que o Abelão na mesma... Mas... O Abelão não tem um cargo no Inter, o... Diretor do futebol, exatamente.
0: Mas ele pode virar técnico, nada impede.
2: Bom, não sei. Não tô lá no Inter pra saber, mas...
0: Enfim. Torcida do Inter gostaria, eu acho.
2: Gostaria. Enfim, cara...
3: Mas eu não.
2: Não sei, cara, vai queimar o Abel. Esse time merece, cara. Vai ter... O Inter tem muito mais chance de cair do que não cair. A verdade é essa. Aí vai colocar um ídolo, vai queimar a idolatria de novo, é deles, botar em jogo, cara. Ah, eu acho que não.
0: Outra coisa... Ele vai chegar agorizada, eu já fiz ano passado. Deu, já fiz minha parte. Vocês tiveram um ano.
1: Pra se...
0: Pra não repetir agora, as cagadas de novo.
1: Que demora a dupla Grenal, cara. Depois da data da Copa do Mundo, tinha que ter...
2: Mas o Inter, cara, o Inter até... não tava jogando tão mal, mas voltou pior, né?
1: Sim.
2: E sem resultado. Só que aquela coisa... aí vem os erros dos técnicos. O Inter tava com um esquema que tava funcionando, que era o Carbonero entrando no segundo tempo, sem o Alan Patrick. Titular, daí voltou o Alan Patrick titular, o Carbonero titular, dois jogadores lentos aí que sim. Não conseguem dar uma dinâmica diferente, e o Inter com salário atrasado, não pagando ninguém, cara, tudo isso faz uma pressão e que de uma forma ou de outra atinge os jogadores, né? Ninguém, não tem como tu tá numa empresa, por exemplo, num lugar que tu tá o tempo inteiro os cobrador batendo na porta lá, tu vendo as coisas não dando certa, né? Então, esse tipo de coisa...
1: No próprio time deve comentar.
2: O Sonda ajudou com 20 milhões, aqui o Norato tá bem pontuando. Doou pro Inter 20 milhões, parece, mas isso aí pra um grupo que quase custa isso por mês, é o que? Um mês de salário.
1: É um mês, nem um mês.
2: E as dívidas e tudo mais. Essa gestão tá plantando rigorosamente o que ela plantou, ela tá colhendo rigorosamente o que plantou. O problema é que vai soprar pra quem? Pros colorados, né? Torcida que mais sofre, né?
1: E temos eleições esse ano ainda.
2: Tem, mas se não formar uma coalizão, querem formar uma coalizão em cima do Roberto Melo, por exemplo, outro...
1: Que é cupincho do Barcelos.
2: Cara, é só lixo.
0: Ele é da mesma ala do...
2: Não é do Barcelos.
0: Seria uma oposição,
2: é
0: no caso.
2: É oposição ao Barcelos.
0: É, no mas mínimo...
2: Mas é daquela turma do MIG.
0: Sim.
2: O MIG é a turma do Pífero. Então tem muito envolvimento ainda com o Pífero. E aí, ao mesmo tempo, é um cara da velha política, né? Aqueles caras que tu sabe que dali não vai sair nenhum coelho na cartola pra mudar as coisas. Que o Inter... Olha só uma visão que eu tenho. Ou o Inter daqui a pouco cai e sofre uma ruptura enorme, assim, que assuma, que vire uma SAF, ou mude totalmente a forma de organização, porque se continuar do jeito que tá, o Inter tá sem perspectiva de curto, médio e longo prazo. De curto prazo é segunda divisão, de médio prazo são, assim, não tem nada de categorias de base surgindo, e a longo prazo é uma dívida impagável. O Inter tá numa situação muito delicada. E somente uma implosão ali, virar uma SAF, alguma coisa que mude o estatuto, que tire todo aquele bando de conselheiro que tem lá que não tá prestando para nada, renove todo o grupo e venha com uma nova proposta, nova ideia de clube, porque do jeito que tá, não tem. Olha os nomes que estão se candidatando, são tudo velhos conhecidos que tiveram já, não fizeram nada de diferente nos últimos anos, que o Inter tá aí há 15 anos sem ganhar nada, cara.
1: E pior que desanima a torcida também, né? Eu tenho 5 amigos meus ali nos grupos, cara. Os 5 deixaram de ser sócios do Inter por causa disso que tá acontecendo.
0: Afunda mais, né?
2: É porque não tem. O clube não tem culpa do que tá de lá administrando.
1: Mas ele disse assim, mas daí que eles falaram, cara, eu não vou deixar pagar pra esse cara não administrar nada ali.
2: Mas
1: dentro,
2: daí, né? Se a gente só vai administrar.
1: É pior.
2: É que nem a diferença do político de clube pro político que a gente que tá lá em Brasília, no estado ou aqui no município, é que o de clube a gente tem a opção de não pagar, né?
1: Não pagar, isso aí.
2: Só que se a gente depender só de quem gosta do presidente que tá no momento,
1: aí
2: o Barcelos, aí sim o Inter ia querer quebrar de vez.
0: O torcedor colorado tem que entender que a gestão Barcelos é passageira, Internacional é muito maior do que isso, é permanente, o patrimônio do Internacional é a sua torcida, a sua grandeza, e não essa gestão que está aí, em princípio, destruindo o clube.
3: Mas é que o torcedor, né, Gabriel, ele acaba ele sendo muito passional.
1: Daí ele é uma forma de revidar alguma coisa assim, do que ele... Ah, não vou deixar de pagar justamente para ele sentir que...
2: Passional
1: demais.
2: Passional, o torcedor passional. E aí ele tá no direito dele, cara, cada um faz o que entender melhor. Eu tenho uma visão que a longo prazo isso prejudica o Inter.
1: Sim.
2: Desvaloriza a imagem, desvaloriza o clube. O clube, como o Gabriel disse, é muito maior do que isso, só que o torcedor é passional e o administrador tem que saber disso.
1: Uhum.
2: Ele tem que daqui a pouco fazer trabalhar para que o torcedor passional, porque a paixão do torcedor venha a ajudar o clube, não a prejudicar, né? Então quando o clube está muito mal numa situação dessas, tudo acontece.
3: É complicado, mas assim, ó, só dando a minha visão de gremista olhando o outro lado, né? Cara, essa direção errou muito, mas assim, se tu for ver o dinheiro que eles gastaram e os nomes que eles trouxeram, a gente concordou, tá? Quando veio o Ener Valencia, cara, que tá errando gols...
1: Continua errando.
3: Lá no Boca, gols homéricos que ele tá errando. Então, assim, ele é o mesmo, tá? Ele é o mesmo jogador, não mudou. Uma coisa que o cara, se fosse um cara aqui e outro lá. Mas não, ele continua errando a mesma coisa. Mas foi um jogador que a gente apoiou o nome. Quando veio o Borré, né? É a mesma coisa, são jogadores que vieram, né? Então, assim, tentaram. Agora, daqui a pouco não fizeram do jeito certo. Trouxeram um que outro nome, não montaram um grupo. Tem tudo isso.
2: Eu penso de forma diferente de ti, Honorato. É a mesma crítica que eu faço à gestão do Grêmio. Se, por exemplo, tu vai puxar os nomes que o Grêmio trouxe, pô, o Grêmio tinha que estar disputando lá em cima, não aqui embaixo. Aí qual que é o problema disso? Não adianta tu ter, como o Barcelos fez, vendeu 50 anos de direito de transmissão do Inter para montar o grupo que ele montou, tu entende? Isso aí não é um equívoco? É. E aí, quando ele faz isso, ele traz o Borré. Beleza, o Borré... Tu olha pro nome do Borré, tu pensava assim, nossa, o cara que eliminou o Grêmio, o cara que foi bicampeão da Libertadores, o cara foi campeão da Copa. Mas como é que ele tem jogado nos últimos 50 jogos? Nos últimos 10 jogos? Ele tava ficando na reserva, entrando pouco, participando. esse cara vale o investimento que o Inter fez?
4: Não pensaram nisso na hora, né?
2: Pois é, não é só no nome que tu tem que trazer jogador. Porque se o Inter tem um recurso limitado, o Inter não é o Flamengo que pode trazer 3, 4 diferentes e acertar um tudo certo. Para investir 7, 8 milhões de euros no jogador, nas condições que o Inter tava, já quase quebrado, tu tem que acertar. Tu não pode errar. E tu já tinha o Valência. Já tava negociando com o Valência. Então, pô, tu já investiu pesado no Valência. Precisava trazer o Borré. Eles até ficaram um bom tempo competindo com o outro aí. Cara, então são erros assim que... Ah, o Valência era um bom nome. Claro, era um bom nome, veio só pelo salário. Mas o Borré já, na minha opinião... E depois o Valência se mostrou que não era também. Aí o seguinte... Na época que veio o Valência, todo mundo concordava com a vinda dele. Mas me diz uma coisa, quem daqui também viu os últimos 50 jogos dele? É. Aí eu fui... Naqueles dias lá, eu dei uma coringada no Twitter... E eu vi que tinha torcida do Fenerbahçe comentando sobre a contratação. Ou no Instagram, acho que era. Não era o Twitter, era o Instagram. E aí os caras dizendo, já vai tarde, só faz gol de pênalti. Tipo, eu fiquei com aquela pulguinha atrás da orelha. Já vai tarde, só faz gol de pênalti.
4: Melhor foi termômetro
2: Não foi dois, não foi três.
4: O Instagram do time
2: vários,
4: que os jogadores
2: vários. Vários jogadores com a mesma... Vários torcedores. Com a mesma percepção. E aí, tipo, não tinha nada assim, não era aquela coisa, que pena, por que que tá indo, fica mais, não sabe? Não tinha
1: comentários positivos.
2: Tinha alguma coisa, mas tinha alguma coisa mais negativa que isso. Então era bem ruidosa a saída dele, não era uma coisa unânime. Então será que era uma boa contratação também? Porque a gente, como jogador, como torcedor, a gente vê com paixão as coisas.
1: Claro.
2: Então é que nem quando veio o Cavani, quando o Cavani foi pro Boca, o Cavani... Só furou bola só no furou Boca, cara. Bola, não jogou nada.
1: Gol absurdo,
2: é. Daí, trouxeram o Cavani.
1: E aí?
2: É.
1: Que nem o Grêmio.
3: O Cavani, depois que ele saiu do Grêmio, não jogou mais nada, Vitor?
1: Só saiu do Grêmio.
2: O Grêmio tá até hoje tentando buscar um Soares de novo, né?
1: Nossa, o Grêmio...
2: E olha quantos nomes errados também, né?
3: Cara, mas assim, eu acho
1: E quando trouxeram o Soares, uma grana pra caramba pra esse cara. O único acerto que deu do Grêmio nas últimas contratações, depois dele, só o Everton.
3: O Everton, isso que eu ia te falar. A maior contratação depois do Soares foi o Everton.
1: É.
3: E deixa eu te falar, eu acho que o Inter e o Grêmio, os analistas ali de contratações, eles fizeram a mesma faculdade, não é possível, o mesmo curso.
1: Eles estão usando o Wikipedia,
3: os dois. Grêmio, não, o Grêmio, assim, o Grêmio é um caso a ser estudado, cara. O Nardone, aquele que foi a cereja do bolo pra demissão do Mister ali. Uhum. Cara, o Nardone, ele não deu um passe, ele deu uma assistência.
1: É, uma baita assistência.
3: Uma assistência pro cara do Botafogo, tá? Enfim, cara, eu vou dizer, velho, se nós na Várzea, se a gente dá um passe no meio de campo... Pra cruzar o campo, os caras já saem no soco.
1: Não, não te convidam mais pra jogar
3: não,
1: bola.
3: Não, nunca mais.
1: Nunca mais.
3: Nunca mais. Nem pro churrasco tu fica.
1: Tu fica. E
3: mais sabe, meu Deus, se tu faz um erro primário daqueles, cara. Então, assim, e só lembrando, Vitor, o Nardone é a contratação mais cara da história do Grêmio.
1: O Grêmio
3: foi fundado em 1903, tá? A contratação mais cara da história foi esse cara que fez esse passe ridículo. Então, assim, cara, não tem como, né?
1: E não fez nada até agora, né?
3: Não.
1: Mais isso, não jogou o valor que veio.
3: Não, mas, jogo. Vitor, deixa eu te falar. O Grêmio vai perder dinheiro com ele em breve. Não digo esse ano, porque já tudo tá fechado, mas daqui a pouco, ano que vem. Assim como ele perdeu com o Pérez, assim como ele perdeu com o Carbajo, assim como ele perdeu com o Cristaldo. E uma lista.
1: E uma sequência.
3: Se tu der uma ofício A4, pra mim, eu encho essa ofício A4 com nomes. Que eles fizeram isso. E, enfim, mas eu acho que nesse ponto até o Inter... Quer dizer, o Grêmio errou mais que o Inter.
1: Sim, o Grêmio gastou mais.
3: Tu entendeu?
1: Nos últimos dois anos ele gastou bem mais.
3: Pô, velho, assim, o TT, velho.
1: O TT. Não entrou em campo ainda a jogar? Tá passeando?
3: TT, a segunda
1: maior contratação. O JP no último jogo também agora.
3: Exato, cara. Então, assim, é uma coisa muito complicada. Daí, assim, o que acontece? A direção do Grêmio, diferente da direção do Inter, a direção do Grêmio, que é uma nova direção, né, assumiu esse ano... Eles assumiram com aquelas assim, vamos dar um jeitinho, não vamos cair, vamos contratar um que outro cara, tá? Pra tentar não cair, foi isso que eles fizeram. Embora eles gastaram dinheiro, gastaram mal. Mas eles tentaram diminuir o valor sendo pago aos jogadores. Exemplo, eles contrataram o Wallace, que tá ganhando pouco. Eles contrataram o Crove. Não ganha nem 100 mil. O Crove, o Krovinovic, que tá ganhando 300, 400. O próprio enamorado não ganha muito mais que isso.
1: O Arthur descartado, porque tava pedindo muito caro. O Arthur descartado,
3: exatamente. Então, assim, o Grêmio tentou baixar a régua salarial, tu entendeu? Pra ver se dá uma equalizada. O Giovanni Cabral, aquele também que veio, né? Que não jogou nada, foi muito criticado também. Uhum. Enfim, o Grêmio, ele tentou dar um jeitinho pra não cair. Só que isso, o jeitinho não der certo. Tomara que dê, eu acho que eles...
1: Tá ali, né?
3: Eles tiraram o coelho da cartola, que é o único coelho que o Grêmio tem, que é o Renato. Então, eu acredito, eu como, né, Marlos Nonato, acredito que o Grêmio não cai, porque não tem um grupo tão ruim assim, tem deficiências grandes, tem, mas eu acho que o Renato vai conseguir mudar o anímico do jogo, do time ali. O que me preocupa é que os outros times que estavam ruins estão ficando bons.
1: Sim, todos melhoraram.
2: Na minha opinião, pro Inter, no dia 24 de outubro, a gente vai saber se o Inter cai ou não cai.
1: Contra quem que é?
2: O Inter vai enfrentar agora, tem que escolher logo um treinador, porque vai ter 2 semanas de folga, né?
1: Isso.
2: Então o Inter tem primeiro jogo agora, dia 7 de outubro, contra o Corinthians em casa.
1: Esse aí é um forte candidato.
5: O Corinthians tá mal.
1: Corinthians também, né? Perdeu as últimas 5.
5: Corinthians tá horrível, ruim.
2: Tem que ganhar. O Inter tem que ganhar. Depois, Grenal, 11 de outubro.
1: É verdade.
4: Esse Grenal vai ser bem de foice.
3: Esse eu vou te dizer. E é na Arena, né?
1: É na Arena.
4: Quem cai aí praticamente tá rebaixado.
3: Arena, assim, ó, o que acontece? Esse jogo, o Grêmio vai jogar tudo pra tentar rebaixar o Inter. Isso com certeza.
2: Mas que rebaixar o Inter? Olhe para o cara de vocês. Vocês estão com a mesma votação que a gente, quase. Vão se enxergar o sujo falando do mais mal lavado aqui.
1: Verdade, sim.
2: Por favor. E a tabela do Inter é melhor que a do Grêmio? Então, por favor.
3: Por isso que eu tô falando que esse jogo é importantíssimo.
1: Eu ia falar
3: e se
1: agora.
3: Se o Inter cair, todo mundo vai falar pro resto da vida que o importante foi esse Grenal.
2: E agora é o seguinte, e se acontecer o contrário, e o Inter ganhar do Grêmio lá na Arena, então o Inter que vai enterrar o Grêmio?
3: Daí sim.
1: Viu, tu ia falar dos jogos aí, fala do Inter até o dia que tu falou, depois isso. Do Grêmio pra ver quantos pontos
2: Inter
1: faz.
2: E Corinthians, por que é importante? São 4 rodadas fundamentais, Inter e Corinthians, Grêmio e Internacional, depois Mirassol e Inter no dia 17... Ah.
1: Pedreira.
2: Só que é pedreira nada, ali, são de lá de baixo, nesses que tem que ganhar.
1: Lá em Mirassol.
2: Mas, cara, é por isso que eu digo. E depois, Inter e Botafogo, que também tá mal. São 4 jogos de times que não tem mais do que 5 ou 6 pontos de diferença do Inter.
1: Sim.
3: Tá. Esses 4 que tu falou, o Inter...
1: Quantos pontos faz?
2: Se o Inter não fizer mais do que a metade desses pontos...
1: 7.
2: Se o Inter não fizer, tem que fazer
1: 2 vitórias e 1 empate.
2: 6 é pouco, cara.
1: 6 é pouco, pra dupla Grenal é pouco.
2: Pra posição que o Inter tá, o Inter precisa fazer 7 ou 8 pontos.
1: É o seguinte,
2: se até lá o Inter não tiver saído da zona de rebaixamento...
1: Aí acabou.
2: Aí, na minha opinião, o bicho pega, porque daí depois daquilo tem... Fluminense, Inter, que o Inter perde. Inter e Curitiba, talvez. Vasco e Inter, o Inter perde. Inter e Vitória, Inter, Bragantino e Cruzeiro, Inter.
1: E os do Grêmio ali.
4: A última rodada é contra o Cruzeiro lá, né? Vai ser difícil.
2: Jogo perdido.
4: O ano passado o Inter teve essa vantagem que na última rodada chegou com um jogo em casa.
2: Contra Bragantino.
4: Agora vai enfrentar o Cruzeiro na última. E o Grêmio pega quem na última?
1: Isso, tô tentando puxar aqui. O Grêmio pega o Remo agora, dia 7.
3: Não, tem em casa. Isso daí.
1: Fora, lá.
3: Fora?
2: Mas tem que ganhar, igual.
1: Depois Grenal, né? Aí depois pega o Cruzeiro em casa e depois o Coritiba fora.
4: Curitiba fora na última rodada.
3: Eu vou te dizer.
1: Não, nesses próximos 4 jogos.
3: Vai ser 9 pontos do Grêmio.
1: E o último jogo do Grêmio do campeonato é contra o Mirassol em casa.
3: Ó, deixa eu falar aqui, ó. Então o Wagner me deu.
1: Grêmio tá menos pelo pior. Menos,
3: o Remo jogo... e Grêmio.
1: Remo e Grêmio, próximo jogo.
3: Tá. Cara, o Remo já não luta por nada.
1: Sim.
3: tá? Então paga vale um mais pra nós aí, que pra eles.
1: Não dá é um fácil milhão. Lá, não.
3: Não, não tô dizendo um que é fácil.
1: Nem um time que foi lá golear o Remo. Dá um milhão pro Grêmio, pro Remo e segue a vida.
3: É, nem o time goleou o Remo lá, não. O Flamengo suou pra ganhar.
1: Deixamos
3: lá.
1: O TT
3: o
1: lá.
3: O Santos não, suou é pra ganhar.
1: Deixamos
3: lá.
1: O TT lá.
3: E na maioria das vezes o Remo empata o jogo, ou então o Remo até ganha
1: sim,
3: lá.
1: Sim, mas não pode perder. Não pode perder, o Grêmio não pode perder. Tá, depois é a Grenal, que... Na Arena, então, acredito que o Grêmio é favorito. Depois Grêmio,
3: Cruzeiro. É favorito, mas não tem
1: dificílimo,
3: favorito.
1: Dificílimo, mas é na Arena. Então, eu acho assim, esse fato, essa arrancada aí, ó, se o Grêmio ganhar o primeiro jogo fora do brasileiro, que ele não fez ainda essa façanha contra o Remo, já dá uma animada.
3: Dizer, não é fácil.
1: Depois é mais dois jogos em casa, o Grenal e o Cruzeiro. Tá.
3: Só que assim, o Cruzeiro não é fácil porque ele vai estar lá brigando pra entrar na Libertadores. Ele vai querer vir com não, tudo pra cima.
1: Mas assim, ó, Vitor, se a gente fizer um time do bairro aqui, sim, no centro de Sananduva, é difícil contra o Grêmio. Tá? Então, a verdade é essa. Não queria estar falando isso, mas é. Depois, Curitiba e Grêmio. Cara, o Curitiba é um time, eu te falei, né? O Curitiba, eu não gosto do Curitiba.
3: Encrespa ele é sempre assim, pro Grêmio.
1: Sempre.
3: Pro Inter também.
1: Ele... Cuiabá,
3: Vitória
1: meu Deus do céu, mais fácil ganhar do Real Madrid do que desses times. Ó, depois.
6: Tem que chutar, né?
1: É, exato. E depois, assim, ó, Grêmio e Atlético Paranaense, que é difícil, na Arena.
3: Mas, sim, mas tem que usar
1: Atlético. O fator local, claro. Depois, Grêmio Atlético Mineiro.
3: O Grêmio só tá usando o fator local, né? Porque fora ele não usou nada.
1: Mas é a única arma que nós temos.
3: Isso.
1: E Atlético Mineiro que não tá aquelas coisas. Ele deu uma recuperadinha, mas não tá aquelas coisas, né?
6: Mas esse Atlético Mineiro é
1: a Copa do Brasil. Ah, Copa do Brasil. Mas, cara, que se lasque a Copa do Brasil, meu.
3: É.
1: Porque, não, já não pode cair no brasileiro, né?
2: Já pensou perder o foco do Brasileirão e pra perder na Copa do Brasil?
1: Pois é, imagina, cara, imagina só. E o. Sim, são dois jogos. Imagina, e olha o Vasco. Olha o Vasco. O Vasco subiu no brasileiro. Tá na semi na Sula e na semi do.
2: Mas o Vasco não merece um elogio, cara. Por quê? Entraram em recuperação judicial, trancaram todas as dívidas. O Inter tem uma banana de receber do Vasco. Não tá recebendo. E eles contrataram um monte de jogador.
3: É verdade.
2: Então, pô, esse tipo de situação tem que ser regulamentada. Não pode, por exemplo, o Vasco subir com o dinheiro que brotou das cinzas por conta da recuperação judicial, que daí tu estanca, né? Todas as dívidas ali, tu monta um plano de recuperação que vai pagar em tantas parcelas, e... 10, 20 anos, acho que é o plano de pagamento. É. E aí tu recupera, renova teu crédito, a partir daí tu gasta 150 milhões. E ele trouxe 3, 4 jogadores que... Era de 6, 8, 10 milhões de dólares, reais, de euros, então. Pô, aí desbalanceia. Porque o Vasco tá disputando com o Inter e Grêmio. O Inter tá com o transfer ban, que era a situação que o Vasco deveria estar.
3: Uhum. É isso aí.
2: Entendeu aqui?
3: É isso aí.
2: Jogado?
3: Uhum.
1: É, por isso que o Vasco deu uma melhorada, né? É. Depois. Grêmio e Bahia, difícil também, mas é na Arena. Então, assim, eu vou dizer, cara, se o Grêmio não usar o fator local, tamo lascado, tá? Santos e Grêmio, o Santos deu uma levantada, então...
3: O Santos tá, cara, 38 pontos em oitavo já.
1: Ó, olha só, cara, o que é que duas, três vitórias não faz, né? Corinthians e Grêmio em Corinthians.
3: Corinthians, não sei, o técnico já caiu ainda não? Não, né? Mas vai cair logo, já perdeu cinco seguidas.
1: Muito criticado,
3: é.
1: Mas, sim, mas a ideia é ruim, né? Porque o que acontece? Nós vamos pegar ele lá na frente. Não sim. É agora que nós vamos pegar o Corinthians, né?
3: Então, não, lá na frente.
1: Não vai ter esse. E o último Grêmio, eu vou te dizer, cara, e o Grêmio, até o último jogo, vai estar na Sapindaíba. E Grêmio e Mirassol, um jogo difícil.
3: Difícil?
1: Na Arena.
7: Talvez seja a decisão pra ver
3: isso.
7: Quem
1: vai. Pode
3: e o
1: ser.
3: Inter pega o
1: pode ser mesmo, pode ser. Gabriel. Pode ser.
7: Pode ser um jogo decisivo esse aí.
1: Pode ser. Pode ser. Eu vou dizer uma coisa, cara. Ó, não tem jogo
3: suponhamos
1: fácil.
3: Mais que jogo, na última mais... rodada.
1: Ó, não tem jogo fácil. O mais fácil é contra o Remo lá. De
3: que
1: todos.
3: Não é fácil.
1: Que não é fácil.
3: Não é fácil. Não é fácil.
1: Porque, ó, assim, ó, vou falar bem rapidinho pra quem não lembrou: Remo, Grenal na Arena, Grêmio Cruzeiro, Curitiba e Grêmio, Grêmio Atlético Paranaense, Flamengo e Grêmio, em Flamengo. Grêmio e Bahia, Santos e Grêmio, Corinthians e Grêmio e Grêmio e Mirassol.
7: Não, mas peraí. Agora, com essa sequência que tu leu,
4: eu tô achando que o Grêmio tá mais perto do rebaixamento do que o Internacional.
1: Vamos ver
4: que do sequência Inter. Pedreira, hein? Falei do Inter já. Claro, mas pedreira.
1: Não, tu falou os quatro, depois tu falou o último, tu falou todos. Falou
3: olha
1: todos.
3: Aqui, ó, nós de pegamos quem o Grêmio três vai primeiros. Ganhar
4: aí desses times?
3: Ó, a gente pegou os quatro primeiros, né? Porque a gente pegou o Palmeiras agora, né? Então, assim, ó, pegamos.
4: A sequência é mais difícil.
3: A gente vai pegar o Furacão, vamos pegar o Cruzeiro.
4: Sempre incomoda o Grêmio,
3: Furacão. E vamos pegar Cruzeiro o Flamengo. Também.
4: Flamengo. Curitiba incomoda o Grêmio. Ah. O Remo vai incomodar o Grêmio lá.
3: Onde é que se compra a vela, cara?
1: Vai fazendo as bênçãos.
4: Então, pelo menos, assim, a sequência dos jogos do Inter, ela é mais favorável, né?
1: Isso. Pro Inter é mais difícil agora.
4: Mas o momento do Inter é pior. O momento do Inter tá ruim.
1: Tá ruim. Tudo depende do anímico dos jogadores agora nessa volta, nessa segunda parada do ano aí que vai ter agora, essas duas semaninhas. Como é que vai ficar os dois times, né? Como eles vão voltar e tem algum no departamento médico do Inter agora, Wagner?
2: Olha, deve ter alguns. Não que vai mudar não muita
1: que
2: coisa.
1: Vai mudar.
2: Olha, quem que é insubstituível no time do Inter? Talvez. Quem quer? Ninguém, cara.
1: É complicado.
4: Tô acompanhando notícias aqui nas redes sociais e surgiu uma há 30 minutos que o mais cotado seria o Jair Ventura para assumir o Internacional.
2: Pronto. Que beleza.
4: E aí? O Gabardo, que é o repórter da imprensa, conhecido aqui do Rio Grande do Sul, disse que o Barbieri teria negado, não quer ir para o Internacional.
2: É, eu ouvi falar que ele não estava muito interessado.
1: E daí tu acha uma boa contratação?
2: Ah, Jair Ventura, boa contratação do quê?
4: Tá, pode levar.
2: Louco, cara. Por favor.
4: Afundou a Juventude. Ó, quando pra essa, a chance
3: tua,
4: lá.
3: Essa tua diretoria, ela tinha que fechar a caixa de ouro e chamar o Roger de novo.
4: Nossa, aí sim.
2: Cara, sim. O Roger merecia se abraçar nessa diretoria e morrer os dois afundados. Exato. Caiu os dois afundados.
1: É, seria bonito.
2: Só que ver. O problema é que o Inter cai também e nós colorados.
1: É, aí não dá, né?
2: Cara, não tivesse o pequeno detalhe de ser do meu Inter, eu ia torcer pra que isso acontecesse.
4: Um detalhe sobre o Barbieri, técnico do Juventude, é que o Inter tem 10 jogos, né? O Barbieri, quando chegou, ele foi muito contestado. Ele não faz um trabalho assim, heróico, de curto prazo, como a direção do Internacional estaria pensando.
1: Sim.
4: Ele demorou muito para se encontrar no Juventude, foi muito criticado, já queriam demiti-lo. E depois que ele conseguiu acertar um esquema, um 3-5-2, que é diferente dos modelos que são feitos hoje, ele continuou jogando com os três zagueiros. Ele demorou para acertar isso e o Juventude está colhendo os resultados agora. Mas assim, se ele fosse pro Internacional, ele ia demorar para se adaptar. Ele
2: já não colhe mais tanto, né?
4: Ele não conseguiria em 10 jogos salvar a pele. Sim, do Internacional. Verdade. Eu acho que não seria uma boa. Não, não porque eu não gostaria que ele saísse do Juventude.
1: Também porque eu não gostaria.
4: Mas,
1: né?
4: Assim, pensando de forma totalmente como imparcial, não seria uma boa pro Internacional. Não seria, com
3: porque
4: certeza.
3: Porque no mínimo dos 10 jogos, tu gasta uns 5 ou 6 para...
4: Só pra se acertar ali.
1: Pra se achar com os
4: daí
1: jogadores.
4: É tarde. É, né? É tarde. É. Tem que ser alguém. Alguém um assim. Um macaco velho. Né? Tipo um doido. Um Renato, um Abel. Por que o Abel não assume? Poderia assumir. Um Lisca doido. Um já Lisca. É doido. Já tem doido no nome.
3: Eu
4: então.
3: Falei, pego
4: vai o Lisca doido.
3: Saúde, rapaz.
1: Galera, vamos pro intervalinho depois vamos, a gente volta. Vamos lá então.
4: Pausa pra hidratação.
1: Isso.
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0: De volta então, galera, depois de Raulzito aqui na Mega FM. Vamos falar do Ju, Gabriel?
1: Vamos.
0: Vamos, comenta aí pra nós.
1: Tô meio triste.
0: Tô meio triste.
1: O Juventude, ele quer se espelhar na dupla Grenal.
0: Ele tá,
1: espero
0: ele
1: que não. Mas... não. Pelos resultados últimos aí é provável.
0: Os últimos dois, né? Porque veio de dois empates e uma vitória, daí depois desandou.
1: Desandou, né? Um pouquinho agora. Eu falei no início do programa aí, nos últimos cinco jogos, o Juventude teve uma vitória apenas.
0: E cinco pontos?
1: É, e dois empates, duas derrotas. Não é uma campanha boa para quem quer subir para a Série A, para garantir um título, talvez, da Série B. Mas. O Juventude não jogou mal nesses jogos. O resultado parece que foi meio injusto, assim. O Juventude perdeu em casa pro Athletic há duas semanas, mas o Juventude dominou o jogo. E o Athletic, em dois lances, foi lá e... 2-0.
0: 2-0.
1: Fez 1-0.
0: Em casa ainda.
1: E aí o Juventude foi pra cima, se jogou pra tentar outro. Empatar, e naquele contra-ataque tomou outro, 2-0. Tudo bem, vamos jogar contra o Sport lá em Recife.
0: Lá é difícil.
1: Fomos lá, agora final de semana... Juventude 1-0, gol do Mandaca de pênalti. O Mandaca sofreu
2: pênalti. Jogador do Grêmio, o Mandaca, aquele.
1: É, eu acho que ele vai preferir jogar Série A no que vem. Mas, enfim. E aí o Juventude relaxou no segundo tempo, não se encontrou. O Sport virou o jogo 2-1 no segundo tempo. Agora o Juventude pega o América Mineiro.
0: Mas nesse jogo o Sport ele não jogou tão bem quanto o Atlético, né?
1: Não jogou
0: porque
1: tão bem.
0: Porque eu vi ali que as estatísticas estão muito melhor pro Sport.
1: Muito melhor pro Sport. O Juventude jogou mal.
2: O Mas Sport porque... tem um jogador conhecido que a gente conhece ou não?
1: Não.
2: Não.
1: Conhecido, assim, dos gaúchos aqui, assim, nacionalmente.
2: Até o Diego Souza tá lá ainda com 60 anos.
1: Não. Acho tá, que não, mais. Não.
2: Nem o André Balada.
1: Não.
2: Com 74.
1: Agora o próximo jogo é contra o América Mineiro, fora de casa, lá difícil. Em Minas Gerais, um joguinho difícil, mas o América Mineiro tá praticamente rebaixado, é um penúltimo da classificação ali da Série B.
0: 17 pontos.
1: Tá muito mal.
0: Muito baixo.
1: Então assim, Juventude precisa se recuperar, tem que ficar ali na liderança, perto da liderança pelo menos, para chegar no final do campeonato bem.
0: É, tem que subir com uma gordurinha ainda.
1: Subir com uma gordurinha.
2: Quantos jogos tem?
1: Tá, falta 10 rodadas, ou 11. O Vitor tá aberto aí.
0: Deixa eu puxar aqui.
1: No Google. Eu acho que tá, falta 10 rodadas.
0: Falta 8 rodadas, 9 jogos.
1: 9 jogos.
0: 9 jogos.
1: Falta 9 rodadas, então.
2: A gente tá falando de 27 pontos.
1: É. Nós temos que fazer a pontuação, hein.
0: Mas lembrando, né, que o Ju também perdeu, não tá bem, assim, nos últimos jogos, mas ele tá a um ponto da liderança.
1: É, tá tudo embolado,
0: tudo embolado.
1: Vocês viram? Se o ouvinte verificar aí a classificação da Série B, ela tá bem embolada, a briga é boa. A briga pelas cabeças aí é boa.
0: As cabeças aqui, como é que tá, então?
1: Tá tudo embolado.
0: Vila Nova e Fortaleza com 51 pontos, Novo Horizontino e Juventude com 50, Criciúma 47, Atlético Goianiense 46. Acho que até aí, né? Aí depois aí já...
1: Não, mas acho que o CRB certo, e o Operário e o Sport estão na briga.
0: Chance? 45,
1: é porque
0: 44?
1: É G6 esse ano, né?
0: É verdade.
1: É G6. Escuro,
0: verdade. Não, então tem
1: isso. Acho que até o Goiás ali em décimo...
0: Até o décimo tá valendo.
1: Tá brigando
0: aí, 42
1: ainda.
0: Pontos, né? Dá 9 pontos de diferença pro primeiro. Então aí tem chance mesmo.
1: Do Goiás pra baixo já não tem chance.
0: Aí o povo já tá lutando pra não cair. É isso aí.
1: Mas enfim, tá uma disputa acirrada pela liderança. Olha ali. Todos embolados ali nas primeiras posições.
0: Cara, tu vê ali, ó, 5 pontos tem do primeiro ao sexto, né? 5 pontos.
1: Uhum.
0: É pouca diferença.
1: E o Criciúma tem um jogo a menos. O Criciúma tá com 47, com um jogo a menos. Se o
0: com
1: Criciúma
0: Operário. Joga o Operário, será?
1: Joga amanhã. Contra o Operário, se o Criciúma ganha, vai a 50 também, aí fica todo mundo ali embolado.
0: Verdade.
1: Fica 5 times ali embolados com 50 pontos e 51. Briga acirrada, hein?
0: Acirrada.
1: Briga de foice.
0: Pô, Série B competidíssima
1: sim,
0: essa aqui, né?
1: Sim, sim.
0: Muito bom.
1: Então o Juventude precisa voltar a vencer, tem que vencer no próximo jogo. É fora de casa, mas é contra um adversário que está virtualmente rebaixado já para a Série C. Então o Juventude tem a obrigação de fazer pontuação e ganhar.
2: Mas depois... Muitas vezes é complicado, esses caras vão sem responsabilidade nenhuma.
1: Sem compromisso nenhum.
2: Exato,
1: já estão rebaixados.
2: Cara, e daí os caras
1: com 17 pontos eles têm agora. E a Ponte, que tem 13.
2: Meu.
1: A Ponte até greve fizeram os jogadores, né? Entregaram alguns jogos.
0: Tá com saldo negativo de 45 gols.
1: Uhum.
0: É muito.
1: Os jogadores, né, da Ponte fizeram protestos porque não receberam salários e perdiam jogos assim.
0: Escancaradamente.
1: Já. Então parece que tá bem. Juventude ainda joga com a Ponte, eu espero que vença, né? A Ponte não vai querer aprontar contra o Juventude, espero que o América Mineiro não apronte também. Esses dois times já estão rebaixados.
0: Eu ia falar, segunda que vem o próximo jogo do Juventude, né?
1: Uhum.
0: Às 19h30 e depois o Ju pega em casa o Operário na sexta-feira, dia 2.
1: A Série B não tem essa paradinha de duas semanas isso, que tem a Série A, então.
0: Isso aí, segue o jogo, né?
1: Segue o jogo.
0: Deixa até ver aqui quando que encerra a Série B, encerra. O Juventude pega o Botafogo de São Paulo em casa, dia 14 de novembro.
1: É o jogo pra finalizar.
0: Finalizar com o título em casa.
1: Assim esperamos, dia 14 do 11.
0: É, tá aí, hein? Vai ser rapidinho agora, mais dois meses praticamente, já teremos o campeão da Série B. E daí depois desse aqui tem os jogos dos quatro que ficaram abaixo do primeiro e segundo lugar,
1: exatamente,
0: né?
1: Aí tem as, aí os
0: playoffs. Aí acontece em dezembro? Isso ou é só ano que vem? Tu sabe?
1: Não, é nesse ano ainda.
0: É nesse ano ainda.
1: Sim. Assim que acabar ali os confrontos entre os times, já vai
0: começa.
1: Teremos datas dos playoffs, né? Lembrando ao ouvinte que primeiro e segundo da Série B garantem a vaga para a Série A ano que vem. E o terceiro, quarto, quinto e sexto colocados vão disputar jogos de mata-mata. Isso. O terceiro contra o sexto, o quarto contra o quinto. E dali saem os outros dois times que vão subir para a Série A. Esperamos que o Juventude esteja entre esses quatro times que sobem. De preferência,
0: já na
1: primeira agora, e segunda colocação. Mas se não der, que seja então nos mata-matas, né? E ano que vem, Juventude na Série A, já Grêmio Inter, não sei.
0: Aí complicou já.
1: Aí complicou.
0: Será que vai ser só o Juventude representando?
1: Espero encontrar Grêmio Inter na Série A ano que vem. Mas se não encontrar, vai ser um título pro Juventude, digamos assim. Juventude na A, Grêmio Inter na B.
0: Pior que se o Grêmio Inter cai, o Ju vai ter que viajar mais também, né? Tem que pensar até nisso, a logística.
1: É, todos os jogos fora do estado aí.
0: Isso aí.
1: Pelo menos tinha dois jogos aqui em Porto Alegre, que era mais fácil.
3: É verdade. Sem os últimos dois anos, o Inter era o time que tava, de todos os outros times da Série A, que menos ficou na zona de rebaixamento, cara. Nas estatísticas.
1: Sério? E nos últimos dois anos.
3: Tirando. Os últimos dois anos.
1: Sim, nos últimos dois anos que o Inter
3: resolveu. Aí o São Paulo passou o Inter. Só. Então tu imagina, olha. Cara, nas estatísticas o Inter tá sempre nos melhores do Brasileirão, cara. Só não ganhou título. Foi o que mais teve vice, que mais disputou final.
0: Infelizmente, mais o Barcelos só conquistando títulos ruins para o Inter.
3: É, a pior gestão da história, né? Dizem que é pior que a do Pífero. Né?
0: Quanto tempo ele tá ali?
3: Vai pra, fechando seis anos.
0: Seis, né, anos agora, né? Jesus. É complicado. Nós estávamos falando da Suda antes da Libertadores. Vamos falar como é que ficou então o chaveamento.
3: E a Copa do Brasil, como é que tá a expectativa aí dos gremistas?
0: Tem a Copa do Brasil também, mas ainda falta, né?
2: Ainda só falta.
1: Em outubro, primeiro jogo, né?
2: Em outubro, no próximo mês. Mas eu vou dizer, cara, eu não me pensei ainda.
0: Aqui tá assim, marcado em novembro, dia 1º de novembro.
3: Deixa eu dar uma notícia que agitou hoje os bastidores do mundo do futebol brasileiro. Do mundo do futebol brasileiro. Do futebol brasileiro. Foi aprovada na CBF uma mudança da regra dos estrangeiros.
1: Ah, interessante isso, eu vi.
3: É,
1: muito bom.
3: Hoje é permitido 9 estrangeiros por jogo. A partir do ano que vem, 8, depois 7, depois 6, depois 5. Em 2030 vai ser 5 limite. A partir daí estabeleceu.
0: E o técnico não, contando
3: jogadores.
0: Técnico. Jogadores só.
3: Jogadores.
0: Isso.
3: É, eu acho que. Eu acho que tem que ser.
0: Não, ou do reserva.
3: Eu acho que tem que ser escalados nos. Na planilha ali dos jogadores.
0: Os jogadores que entram.
3: Eu acho que é legal. Cara, eu não sei se é legal. Será que.
0: Não sei se.
3: É porque, ó. Eu acho que é legal quando eu vi quem foi contra. Só foi contra o Bahia e o Flamengo.
0: Só o Bahia e o Flamengo?
3: É, e são os dois clubes que supostamente teria uma condição financeira privilegiada aí junto com o Palmeiras, né? Só que o Palmeiras investe muito na base.
0: Yeah.
3: Ele não depende tanto de jogador estrangeiro quanto o Bahia e o Flamengo.
0: Flamengo.
3: Então eu acho que daqui a pouco pode ser uma boa medida. Mas eu tenho porque, por exemplo, a dupla Grenal investiu muito em jogador estrangeiro.
0: Bastante.
3: Tanto é que sempre, eu... tradicionalmente, sempre, são times que têm os elencos campeões jogadores estrangeiros. Isso,
0: sempre tem, né, no elenco.
2: Agora tu vê só genes, né? Pérez, Nardone, só caras geniais, né? Pavon. A gente já vê que tem tido sucesso essa técnica.
0: Por isso acho que o Grêmio não ficou quietinho nessa.
1: O objetivo dessa regra da CBF seria, bem ou mal,
0: cara, base, né?
1: Fazer com que os clubes invistam nos talentos da base para a formação de jogadores brasileiros.
0: Isso.
1: E nós vimos na última Copa do Mundo, não só na última, nas últimas, né? Que nós temos uma escassez agora de talentos sendo formado no Brasil. E nós precisamos formar talentos, precisamos formar jovens jogadores, bons jogadores. Talvez com isso a CBF entenda que vai fazer com que os clubes invistam mais na base e formem atletas. Talvez num longo prazo possa ser uma boa medida.
0: É, eu acho que vai demorar uns 10 anos, 5, 7, 5 anos adiante para começar a surtir efeitos e tudo. Mas é interessante. Mas,
1: é interessante, cara, por um lado, né?
2: É a base. Mas,
1: por outro lado, é ruim, porque tu limita o clube brasileiro de contratar bons jogadores do exterior com preços bons, né? Porque a economia brasileira, comparado aos países da América do Sul, ainda é melhor. Então tu consegue pagar um salário bom aqui, os jogadores vêm para cá.
0: Gostam
1: de vir pra cá, gostam de morar no Brasil. Isso. Jogadores peruanos, equatorianos, venezuelanos, argentinos. Colombianos, argentinos, todos eles acabam ganhando mais no Brasil. Então é bom pros jogadores e é bom pros clubes brasileiros que se fortalecem. Só que aí tem esse porém, né? Se entende que atrapalha a formação de jogadores. Isso forçaria os clubes a formar jogadores brasileiros. É.
0: Mas pode ser que... Bom, tem que esperar.
1: Vamos esperar.
0: Mas a intenção é boa.
1: A intenção é boa.
0: Eu acho que foi nesse sentido que eles fizeram. Exatamente.
1: A intenção é essa.
0: Agora saber se vai dar certo ou não.
1: Daqui 10 anos ou mais, saberemos se deu certo ou não.
0: Deu certo. Vamos lá, então. Vamos falar da Sul-Americana. Semifinais, então. Como ficaram os jogos pro dia 13... de outubro, primeiro jogo, Boca Júnior e Vasco da Gama, dia 13 às 9h30.
2: Cara, que legal seria se o Vasco tirasse o Boca, né, cara?
1: Imagina. Tem condições de tirar?
2: Claro que
1: o
2: tem.
1: O Ener Valencia vai errar uns gols.
2: Ainda mais com o Ener Valencia, o centroavante dele.
1: O Ener Valencia vai errar alguns gols na cara do gol ali, o Boca não vai fazer nada.